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2: 21 horas e 11 minutos.
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0: essa pegada, viu, meu patrão? Dá-lhe, fedeira!
1: Olhos me dão no acordeão.
0: Simbora, meu!

0: Faustão, joga a mão pra cima e balança!
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5: Família substituta. Quando uma criança ou adolescente não pode ser criada pela própria família, é providenciada uma colocação numa família substituta. Existem três formas de colocação: pela guarda, pela tutela ou adoção. Em todos esses casos, existe a preocupação de não separar os irmãos. As crianças são ouvidas e sua opinião deve ser considerada. Para substituir a família, o juiz vai levar em consideração o grau de parentesco e a relação de afinidade dos novos responsáveis e as crianças envolvidas. A ideia é evitar e diminuir as consequências dessa mudança. A família substituta não pode transferir a criança para outra pessoa, nem para instituições, sem autorização do juiz. No caso de estrangeiros, a lei brasileira só permite a colocação de criança em família substituta por adoção.
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4: 21h47.
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0: Marcos toca Madulo.
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0: Uma salva de palmas, Mari Fernandes!
1: Obrigado, gente!
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0: 22:17.
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7: Franguinho na panela!

A gente vai ficando por aqui, mas muito, muito obrigado a vocês. Que Deus possa abençoar a vida de vocês cada vez mais. E que a comunidade Dom Juan possa crescer cada vez mais. Obrigado, gente! Fiquem com Deus!

0: Vocês são maravilhosas. Obrigado.
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2: 22 horas e 37 minutos.
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0: 23 horas e 2 minutos.
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5: Seguro para vítimas de acidentes de trânsito. Poucas pessoas sabem, mas vítimas de acidente de trânsito têm direito a receber uma indenização. É o DPVAT. O DPVAT é o seguro de danos pessoais causados por veículos automotores de vias terrestres e foi instituído por lei federal em 1974. A indenização serve para amparar a vítima ou seu beneficiário e deverá ser paga independente da culpa pelo acidente. Para receber o DPVAT, é preciso comprovar o acidente e os danos pessoais ocorridos. Para isso, a vítima ou seu beneficiário deve procurar qualquer companhia de seguro credenciada ou a Casa do Cidadão. Aqui em Goiás, a Casa do Cidadão funciona em Goiânia, Itumbiara, Rio Verde e Anápolis. Anote agora os documentos que devem ser apresentados. No caso de morte, é preciso levar a ocorrência policial sobre o acidente, certidão de óbito e documento que comprove a qualidade de beneficiário. No caso de invalidez permanente, devem ser apresentados a ocorrência policial do acidente e o relatório do médico atestando o tipo e o grau de invalidez. Já no caso de reembolso de despesas com assistência médica e suplementares, você deve levar a ocorrência policial do acidente comprovação dos gastos médicos, hospitalares ou ambulatoriais, tudo com recibos ou notas fiscais. A própria vítima ou beneficiário pode requerer ou receber o pagamento do DPVAT na seguradora. Não é preciso procurador ou qualquer intermediário. Se você quer mais informações sobre o assunto, ligue 0800-623-333.
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2: Baixa o som aí, galera. Tá, a PM já foi. Pode aumentar. Aumenta aí.
3: Agora sujou.
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6: Vinte e três horas e 16 minutos.
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0: Faz barulho pra Breno e Matheus!
1: Faz barulho pro João aí!
0: Deus abençoe, moçada! Tamo junto!

0: 23h46.
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1: Meia-noite e 7 minutos.
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0: Meia-noite e 29 minutos.
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0: Nas privativas de liberdade, o criminoso é retirado do meio social. Nesse caso, quem comete crimes graves como roubo ou homicídio recebe a pena de reclusão que é cumprida nas penitenciárias. Para crimes menos graves, a pena é de detenção, que será cumprida em regimes menos rigorosos. Já a pena de restrição de direito é aquela que retira da pessoa algumas de suas garantias. Por exemplo, o juiz pode tirar a autorização para dirigir ou proibir o exercício de cargo público. Nesse tipo de punição, a prisão pode ser substituída por prestação de serviços, isso se a pessoa não tiver cometido outros crimes. A prestação de serviços é uma maneira da pessoa pagar pelo que fez, sem ser tirada da sociedade. O trabalho pode ser feito em entidades assistenciais ou hospitais. A pena pode ainda ser paga na forma de multa.
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4: Meia-noite e 44 minutos.
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0: 1:11.
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0: Valeu.
1: Obrigado, gente.
0: Obrigado.
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0: Valeu, gente!
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2: 1 hora e 30 minutos.
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0: 1h54.
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4: Duas horas e sete minutos.
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0: de Minas Gerais. 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
1: Duas horas e 34 minutos.
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2: 2 horas e 56 minutos.
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0: 3:20.
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6: Direito à educação. 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
4: 3:32.
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6: Meus amores, vou cantar uma canção para vocês que é muito especial para mim, pois ela conta a minha história. Um dia, eu sonhei em cantar para muita gente. E hoje eu estou aqui cantando para vocês, porque eu sonhei, eu acreditei e eu busquei. Então acredite no seu sonho, porque ele também poderá se tornar realidade.

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0: 4:03.
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2: 4 horas e 23 minutos.
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0: 4 horas e 50 minutos.
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6: Educação para jovens e adultos. 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
3: 5 horas e 2 minutos.
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0: 5:33.
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1: E se é saudade demais, faz o seguinte.

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1: Vem! 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
2: 5 horas e 52 minutos.
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0: 16:13.
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1: Registro Civil e Pátrio Poder. Filhos têm os mesmos direitos e qualificações, sejam eles adotados, frutos ou não de um casamento. 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E se houver alguma discordância entre eles, podem procurar um juiz para solucionar o problema. O pátrio poder é o conjunto dos direitos que a lei confere aos pais sobre a pessoa e os bens dos filhos. Enquanto os filhos forem menores, estão sujeitos a esse poder. E somente o juiz poderá determinar a perda ou a suspensão do pátrio poder. Mesmo assim, é garantido o direito à defesa e ouvidas todas as partes envolvidas, até que o juiz tome sua decisão.
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2: 6h27.
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0: 6:53.
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3: 7 horas e 13 minutos.
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0: Uma salva de palmas ao artista mais carismático do Brasil.
1: Obrigado, Eduardo Costa.
0: Leonardo.
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0: 7:42.
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7: Reconhecimento de maternidade ou paternidade. Os pais podem reconhecer os filhos juntos ou separadamente no próprio termo de nascimento, por testamento, por escritura ou outro documento público, qualquer que seja a origem da filiação. O reconhecimento da filiação é direito personalíssimo, é indisponível e nem se perde com o tempo. O direito de ter a filiação reconhecida pode ser exercido contra os pais ou qualquer um de seus herdeiros, sem qualquer restrição. Só é preciso observar o segredo de justiça. É assim que a lei protege o interessado.
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3: Seja louvado nosso Senhor Jesus Cristo, para sempre seja louvado. O projeto Padres para a Igreja em Santa Catarina nos recorda que toda a comunidade cristã é corresponsável pelas vocações. Não é apenas tarefa dos padres ou animadores vocacionais, mas missão de cada batizado rezar e sustentar os chamados que Deus continua a fazer. Jesus nos disse: pedi, pois o Senhor da messe que envie operários para a sua messe. Com este espírito, unidos como igreja, rezemos a dezena vocacional também pela nossa paróquia, comunidades, famílias, pelos doentes e sofredores, pelos que pedem e precisam de nossas orações, pedindo que nunca falte servidores fiéis ao povo de Deus. Jesus, Mestre Divino, que chamastes os apóstolos para vos seguirem, continuai a passar pelos caminhos, pelas nossas famílias, pelas nossas escolas, e continuai a repetir o convite a muitos de nossos jovens. Dai coragem às pessoas convidadas, dai forças para que vos sejam fiéis como apóstolos leigos, como diáconos, padres e bispos, como religiosos e religiosas, para o bem do povo de Deus e de toda a humanidade. Amém. Pai nosso que estais no céu, santificado seja o vosso nome, venha a nós o vosso reino, seja feita a vossa vontade, assim na terra como no céu. O pão nosso de cada dia nos dai hoje, perdoai as nossas ofensas, assim como nós perdoamos a quem nos tem ofendido, e não os deixeis cair em tentação, mas livrai-nos do mal. Amém. Ave Maria, cheia de graça, o Senhor é convosco. Bendita sois vós entre as mulheres, e bendito é o fruto de vosso ventre, Jesus. Santa Maria, Mãe de Deus, rogai por nós, pecadores, agora e na hora de nossa morte. Amém. Ave Maria, o Senhor é convosco. Bendita sois vós entre as mulheres, e bendito é o fruto de vosso ventre, Jesus. Santa Maria, Mãe de Deus, rogai por nós, pecadores, agora e na hora de nossa morte. Amém. Ave Maria, cheia de graça, o Senhor é convosco. Bendita sois vós entre as mulheres, e bendito é o fruto de vosso ventre, Jesus. Santa Maria, Mãe de Deus, rogai por nós, pecadores, agora e na hora de nossa morte. Amém. Ave Maria, cheia de graça, o Senhor é convosco. Bendita sois vós entre as mulheres, e bendito é o fruto de vosso ventre, Jesus. Santa Maria, Mãe de Deus, rogai por nós, pecadores, agora e na hora de nossa morte. Amém. Ave Maria, cheia de graça, o Senhor é convosco. Bendita sois vós entre as mulheres, e bendito é o fruto de vosso ventre, Jesus. Santa Maria, Mãe de Deus, rogai por nós, pecadores, agora e na hora de nossa morte. Amém. Ave Maria, cheia de graça, o Senhor é convosco. Bendita sois vós entre as mulheres, e bendito é o fruto de vosso ventre, Jesus. Santa Maria, Mãe de Deus, rogai por nós, pecadores, agora e na hora de nossa morte. Amém. Ave Maria, cheia de graça, o Senhor é convosco. Bendita sois vós entre as mulheres, e bendito é o fruto de vosso ventre, Jesus. Santa Maria, Mãe de Deus, rogai por nós, pecadores, agora e na hora de nossa morte. Amém. Ave Maria, cheia de graça, o Senhor é convosco. Bendita sois vós entre as mulheres, e bendito é o fruto de vosso ventre, Jesus. Santa Maria, Mãe de Deus, rogai por nós, pecadores, agora e na hora de nossa morte. Amém. Ave Maria, cheia de graça, o Senhor é convosco. Bendita sois vós entre as mulheres, e bendito é o fruto de vosso ventre, Jesus. Santa Maria, Mãe de Deus, rogai por nós, pecadores, agora e na hora de nossa morte. Amém. Ave Maria, cheia de graça, o Senhor é convosco. Bendita sois vós entre as mulheres, e bendito é o fruto de vosso ventre, Jesus. Santa Maria, Mãe de Deus, rogai por nós, pecadores, agora e na hora de nossa morte. Amém. Enviai, Senhor, operários à vossa messe, pois a messe é grande e poucos são os operários.

O Senhor Jesus Cristo, a exemplo do que fez com Mateus, convida-nos a segui-lo, embora saiba que somos pecadores. Firmes na esperança e na fé, celebremos nosso Deus, que deseja ver sua Igreja vivendo o amor e a misericórdia, levando a todos sua luz e salvação. De pé, iniciemos a nossa Santa Missa cantando.

0: Seja louvado nosso Senhor Jesus Cristo.
1: Para sempre seja louvado.
0: Enviai, Senhor, operários à vossa messe.
1: Pois a messe é grande e poucos são os operários.
0: Um bom dia a todos.
1: Bom dia.
0: Que bom podermos começar o dia na casa de Deus, agradecendo por mais um dia que se inicia. Deus não olha para o pecado, Deus olha para o coração da pessoa, diz a liturgia de hoje. Vamos hoje também nos unirmos aos familiares e amigos de Maurício dos Santos Mendes, cujo sétimo dia vamos celebrar, e também sétimo dia de Antônio Henrique Marques.

0: Que a graça e a paz de Deus, o Pai, que nos deu a alegria de mais um dia, que o amor do coração de Jesus, que ama e se dá sem medida, que a força do Espírito Santo que nos coloca de pé para as nossas lutas diárias, e que a presença e a intercessão de Nossa Senhora e de São José, de Santa Teresinha e Santos Pais, esteja sempre convosco.
1: Bendito seja Deus que nos reuniu no amor de Cristo.
0: Todos nós pecamos, todos. Não tem quem não peque, quem não pense bobagem, quem não pense mal dos outros ou um comentário. Mas muito maior é a misericórdia de Deus. O julgamento de Deus não é para perder ninguém, não é para condenar ninguém, não é para mandar ninguém para o inferno, mas para oferecer uma nova oportunidade de se redimir, de se tornar uma pessoa melhor. Por isso, arrependido de nossos pecados, imploremos o perdão de Deus cantando.

0: que Deus tenha piedade e compaixão de nós, pois pecamos por pensamentos e palavras, atos e omissões. Quantas vezes julgamos os nossos irmãos e irmãs. Perdoai-nos, Pai de bondade, nós os pedimos por Jesus Cristo, vosso Filho, na unidade do Espírito Santo.
1: Amém.

0: Senhor, tem de piedade de nós.
1: Senhor, tem de piedade de nós.
0: Por esse dia, por essa Eucaristia, por tudo e por todos, louvemos cantando.

0: Nós vamos rezar essa missa pelas intenções colocadas diante do altar. Rezaremos sétimo dia de Antônio Henrique Marques, sétimo dia de Maurício dos Santos Mendes, pelos falecidos da família Madalena, pelo falecido David de Larise, Pedro Antônio, 35 anos de falecimento, Lavínio Gonçalves Antônio, 5 anos de falecimento, João Zeferino Gonçalves, 4 anos de falecimento, Santino Marcelino de Souza, João Acedino Oliveira, 13 anos de falecimento. Vamos rezar também, faleceu esta madrugada, Vera Regina Machado, deixando a sua mãe, seus irmãos, seu marido e seus filhos e netos. Por todos os falecidos de nossas famílias e comunidades. Pela saúde do Márcio, da Rosa, da Dona Rosa, do seu Valdir, do seu Hermes, seu Luiz e Dona Santana, Dona Marinha, Dona Emília Vieira, seu Vandinho, Luiz Emable Pereira Mota, pelo Berto, Rosenvaldo, Dona Alzerina, Larissa Rodrigues Vieira, João Felipe de Souza, seu João e Dona Vani. Pela saúde da Dona Adélia Gonçalves e seus filhos, Gabriel do Riacho, Dona Alcides, Patrícia Felipe Inocente, Manuel Antônio Teixeira, Deise Rodrigues, Dona Alvaci e seu Zeferino, seu Benício, Dona Olívia, Manuel Abraão, Ilma Adailton, Adenir de Couto, Celso Antônio de Oliveira, Dona Tediana Matos, Murilo Silveira Marcelino, Alaerte de Oliveira, Dejair Dálio, Dilma Borges, Nivaldo José de Souza, Mainara Vargas, José Ronaldo Scarpato, pelo jovem Maikel, Terezinha da Silva, Jailson Souza Pires, ainda pela saúde da Zenir, Margarete Coelho, Juliano Maciel Sotero, Brian Maciel de Souza, Tânia Aparecida Maciel, Altanir Anfilóquio Velho, Reinaldo Miguel Neto, Hudson Felipe Guimarães de Souza, Guilherme Gonçalves, Dona Rita, Nelson, pelo seu João, lá do quadro da capela, Dona e pela saúde de Liliane Marques Bezerra. Por todos os doentes, por todos os que pedem e precisam das nossas orações. Oremos. Ó Deus, fonte de todo bem, atendei ao nosso apelo e fazei-nos por vossa inspiração pensar o que é certo e realizá-lo com a vossa ajuda. Concedei ao vosso filho Antônio Henrique Marques, Maurício dos Santos Mendes, todos os falecidos, o descanso eterno, o convívio dos santos, dai saúde aos doentes e a nós perseverança na fé. Por nosso Senhor Jesus Cristo, vosso Filho, na unidade do Espírito Santo, por todos os séculos dos séculos.
1: Amém.
0: Sentados, ouçamos a liturgia da palavra.

0: Leitura da profecia de Oséias. É preciso saber segui-lo para reconhecer o Senhor. Certa como a aurora é a sua vinda. Ele virá até nós como as primeiras chuvas, como as chuvas tardias que regam o solo. Como vou tratar-te, Efraim? Como vou tratar-te, Judá? O vosso amor é como nuvem pela manhã, como orvalho que se desfaz. Eu os desbastei por meio dos profetas. Arrasei-os com as palavras de minha boca. Como luz, expandem-se os meus juízos. Quero amor e não sacrifícios. Conhecimento de Deus mais do que holocaustos. Palavra do Senhor.
1: Graças a Deus.

0: Leitura da carta de São Paulo aos Romanos. Irmãos, Abraão, contra toda e humana esperança, firmou-se na esperança e na fé. Assim, tornou-se pai de muitos povos, conforme lhe fora dito. Assim será a tua posteridade. Não fraquejou na fé, à vista de seu físico desvigorado pela idade, cerca de 100 anos, ou considerando o útero de Sara já incapaz de conceber. Diante da promessa divina, não duvidou por falta de fé, mas revigorou-se na fé e deu glória a Deus, convencido de que Deus tem poder para cumprir o que prometeu. Esta sua atitude de fé lhe foi creditada como justiça, afirmando que a fé lhe foi creditada como justiça. A Escritura visa não só a pessoa de Abraão, mas também a nós, pois a fé será acreditada também para nós que cremos naquele que ressuscitou dos mortos, Jesus, nosso Senhor. Ele, Jesus, foi entregue por causa de nossos pecados e foi ressuscitado para nossa justificação. Palavra do Senhor.
1: Graças a Deus.

Naquele tempo, partindo dali, Jesus viu um homem chamado Mateus sentado na coletoria de impostos e disse-lhe: segue-me. Ele se levantou e seguiu a Jesus. Enquanto Jesus estava à mesa em casa de Mateus, vieram muitos cobradores de impostos e pecadores e sentaram-se à mesa com Jesus e seus discípulos. Alguns fariseus viram isso e perguntaram aos discípulos: por que o vosso mestre come com os cobradores de impostos e pecadores? Jesus ouviu a pergunta e respondeu: aquele que tem saúde não precisa de médico, mas sim os doentes. Aprendei, pois, o que significa: quero misericórdia e não sacrifício. De fato, eu não vim para chamar os justos, mas os pecadores.

podemos sentar para partilharmos a palavra de Deus. Queridos irmãos e irmãs, Jesus toma a iniciativa de olhar para Mateus. Mateus era cobrador de impostos, portanto, Mateus era um pecador público, vivia na impureza, era mal afamado, era uma pessoa que não era querida, que não era amada pelo povo, devido ao serviço que ele realizava. Jesus olha para Mateus. Jesus não olha para o pecado, porque Mateus não é só pecado. Mateus tinha um coração bom, embora ele exercesse uma profissão que na época não era bem vista nem muito bem querida, pelo contrário. Mas Jesus vê na pessoa e no coração de Mateus alguma coisa boa, de bom, de bem, que Mateus pode colocar a serviço. Então, Jesus olha e chama. Não chama os capacitados, mas capacita os que são chamados. Ele chama quem ele quer, quem ele acredita que pode oferecer algo de bom e de bem no anúncio do Evangelho, na construção de um mundo melhor, de uma sociedade melhor, de famílias e pessoas melhores. Depois então de olhar, chamar, e Mateus responder ao chamado, porque todo chamado exige uma resposta, e o fato de Mateus se levantar já é a resposta dada. É alguém que de pé está pronto para a missão. Jesus vai à casa de Mateus. A palavra casa, simbolizando não só lugar de salvação também, mas também lugar de encontro e de refeição, ela aparece 125 vezes na Bíblia. A casa, ela é muito importante como lugar privilegiado para a salvação. E lá então, na sua casa, Mateus organiza uma refeição para Jesus e para os seus amigos. E quem são os amigos de Mateus? Outros cobradores de impostos, outros pecadores públicos, gente mal afamada, gente não muito querida, vão e se sentam à mesa com Mateus, Jesus e demais convidados. E aí nós ouvimos muito bem que estavam lá também de olho os fariseus. Estavam lá para olhar e criticar a presença de Jesus, de estar ali com gente, entre aspas, para a mentalidade religiosa daquele tempo, gente sem valor, sem importância, porque eram pecadores públicos. Meus queridos irmãos e irmãs, Deus não enviou Jesus ao mundo para condenar o mundo. Deus não enviou Jesus ao mundo para dizer a alguém que tu não presta, que tu não tem jeito. Não, não foi para isso. Deus enviou o seu filho Jesus ao mundo para resgatar o pecador, para oferecer ao pecador arrependido uma nova oportunidade diante da vida, para se tornar um homem de Deus, uma mulher de Deus, se colocando a caminho e a serviço do Evangelho, do anúncio, da missão. Só que o olhar de Jesus para Mateus e os demais que estavam à mesa é diferente do olhar dos fariseus. Os fariseus se achavam mais, melhor, mais santo, mais puros do que aqueles que estavam à mesa com Jesus.
Os fariseus se achavam até no direito de julgar e condenar as pessoas por causa das suas fraquezas e das suas misérias. Assim como também nós, muitas vezes, olhamos para as pessoas não com o olhar de Jesus, mas com o olhar dos fariseus. Nós não olhamos para as coisas boas, nós temos um costume feio quando conversamos sobre alguém, de apontar os erros, as fraquezas, as misérias, os vícios, as paixões, ou seja, o pecado das pessoas. Nós não somos juízes, e nem devemos ser juízes, e nem devemos ter a pretensão de sermos juízes dos nossos irmãos e irmãs. Nós somos irmãos. Nós não podemos, nós não devemos jamais comentar, apontar o dedo, ficar comentando, ficar postando nas redes sociais as fraquezas e misérias dos outros. Só quem pode julgar é Deus. E o julgamento de Deus não é para condenar, não é para perder, não é para empurrar mais ainda a pessoa para a lama, para o lodo, para o pecado. O julgamento de Deus é para salvar, é para dar a oportunidade de recomeçar, de se tornar uma pessoa melhor. E onde aconteceu isso? Dentro de uma casa. É muito bom a gente lembrar, a casa não deve ser tribunal para ficar jogando as coisas na cara do outro, da outra, para dizer que tu não presta, que tu não tem jeito, que tu puxou a rasa do teu pai, tu puxou a rasa da tua mãe. E nem tampouco a igreja é lugar para tal, porque a igreja não é tribunal. A casa, a igreja deve ser um hospital para cuidar das doenças, dos sofrimentos, das feridas abertas por causa das dificuldades humanas que todos nós temos. E aí nós vimos, então, os fariseus perguntando aos discípulos: por que que o vosso mestre come com os pecadores? Como é bom apontar o dedo para o pecado dos outros. Como é bom comentar as fraquezas e misérias dos outros. Como é bom até hoje postar nas redes sociais. Como é difícil a gente olhar para a vida da gente, para a casa da gente, para a família da gente, ao invés de ficar olhando para a vida, para a casa, para a família dos outros, e aí ficar falando, comentando, julgando e condenando, decretando sentenças à vida dos outros. Deus não nos criou para sermos juízes, Deus nos criou para sermos irmãos, uns dos outros. E aí Jesus disse: aqueles que se achavam mais puros, mais santos e melhores, aprendei. O que significa: eu quero a misericórdia e não sacrifício. Por quê? Porque os fariseus eram homens religiosos, eram homens do rigorismo da lei, eram homens dos sacrifícios, que estavam dentro do templo, da sinagoga, não saíam dali, mas eram hipócritas, eram falsos, eram mentirosos, eram juízes, se achavam mais e melhor do que os outros, entendiam de tudo, menos de misericórdia, menos de compaixão, menos de amor, menos de perdão, menos de acolhimento, porque faziam as coisas para se mostrar, para se aparecer. Era uma fé exterior, não era uma convicção, não era uma fé interior, pois se achavam no direito de ser juiz e não irmãos dos outros. Qual é a nossa atitude perante os nossos irmãos e irmãs? Com quem nós nos parecemos, o nosso olhar, com o olhar misericordioso de Jesus, que acolhe a todos, inclusive os pecadores? Porque Jesus não vê só pecado nas pessoas, mas vê também algo de bom, e oferece uma oportunidade de recomeçar, de retomar, de mudar de vida. Ou nós somos parecidos, o nosso olhar é parecido, a nossa atitude é parecida com a dos fariseus,
que nos achamos melhores, mais santos, mais puros do que os outros. É preciso humildade para reconhecer que todos nós somos pecadores, que todos nós cometemos os nossos pecados, porque temos as nossas fraquezas e as nossas misérias. Repito, Deus não nos fez juízes, Deus nos fez irmãos. A primeira leitura que nós ouvimos, tirada do livro da profecia de Oséias, Oséias fala o povo para não persistir no erro, para não continuar na fraqueza, no pecado. Oséias lembra o povo das dificuldades, para o povo tomar consciência de que é povo eleito, de que não é preciso ser um povo de cabeça dura e coração de pedra, que Deus não é culpado do que está acontecendo. O que está acontecendo na vida do povo é consequências das infidelidades. Mas Oséias diz que o povo tem que aproveitar a oportunidade que Deus lhe dá, de fato, de retomar o caminho, de fato sentir esta pertença de ser parte do povo querido de Deus. O que acontece é para fazer o povo refletir e mudar de vida. O povo tem que aprender com os seus erros, como nós devemos aprender também com os nossos. Às vezes nós aprendemos muito mais pelas fraquezas e misérias do que pelas coisas certas. Porque quando não vamos a Ele pelo amor, com certeza iremos pela dor. Quando não o procuramos pelo amor, com certeza o procuramos pela dor. E aí nós devemos tomar consciência de que nós precisamos reconhecer como povo Deus, como nosso Senhor, como nosso Salvador. E ainda essa leitura nos lembra aquilo que o Evangelho disse, as palavras de Jesus: quero o amor, não quero o sacrifício. Eu quero o conhecimento de Deus mais do que os holocaustos, os sacrifícios. Quanto mais eu venho à igreja, quanto mais eu rezo, quanto mais eu participo, mais eu tenho que assumir o compromisso de me tornar irmão, de me tornar uma pessoa melhor, melhor como padre, como liderança, melhor como esposo e esposa, melhor como pai e mãe, melhor como filho e irmão. Porque Deus oferece diariamente e constantemente uma oportunidade de nós nos redimirmos dos nossos pecados. A segunda leitura da carta de Paulo aos Romanos vai falar de fé, vai falar do nosso pai na fé, Abraão. Abraão que deixou tudo, inclusive a sua terra, para ir para onde Deus quis, sem questionar. É preciso ter fé para deixar tudo de aquilo que não é bom, que não faz bem, que não contribui, que não ajuda, pelo contrário, atrapalha muitas vezes, para podermos ser fiéis a Deus por meio da nossa fé. A fé de Abraão deve ser a nossa fé, como a fé de Mateus. Exige olhar, escuta, levantar-se e caminhar na presença de Deus, procurando ser um homem, uma mulher, uma criança, um jovem, um adulto de Deus, sendo aquela pessoa que Deus quer. Abraão é nosso pai na fé. Portanto, meus queridos irmãos e irmãs, não basta eu dizer, eu tenho fé, eu creio, eu vou à missa, eu participo. É preciso que nós vivamos a nossa fé, como irmãos, nos colocando a caminho e a serviço de quem precisa, como irmão, não como juiz. Hoje celebramos o 7º dia do Antônio Henrique Marques. Está aqui a sua sobrinha, a sua família,
e de Maurício dos Santos. É preciso que tenhamos fé para este mundo, para esta vida, para enfrentarmos os desafios que a vida coloca diante de nós.

0: mais, porque estamos a caminho da casa do Pai, como esses nossos irmãos e tantos outros. Que Deus dê força, coragem, fé e esperança para nós nos colocarmos a serviço dele aqui, para que um dia também lá no céu, para onde estamos caminhando, assim como o Antônio Henrique Marques, assim como o Maurício dos Santos Mendes, assim como a Vera Regina Machado, que faleceu essa madrugada, também lá sermos acolhidos, encontrarmos com Deus face a face, repousarmos em seus braços. Meus queridos irmãos e irmãs, não sei se vocês perceberam, mas nós temos uma imagem nova na nossa igreja, né? Jesus crucificado. Eu sempre achei, embora a nossa igreja seja muito bonita, muito acolhedora, faltava alguma coisa, né? Para mim, faltava. Então, eu acredito que para a nossa comunidade também. Então, a gente adquiriu esta imagem, né? Um dinheiro que foi guardado da oferta do dízimo, a gente vinha para isso, guardando também, e está ali, né? Aquela imagem quer lembrar para nós que não existe vitória sem sacrifício, sem lutas. E que aquele homem que está pregado naquela cruz, naquela imagem, Jesus, quer lembrar para nós que a vida é uma luta constante. Que ele foi preso, julgado, condenado e morto na cruz, não pelos irmãos, mas por aqueles que se acharam no direito de ser juízes. Está vendo quando a gente é juiz do outro? O que que acontece? É cruz. E que a vida é uma luta constante, por isso lutar sempre, vencer, às vezes, desistir, jamais. E nesta luta com Deus, no fim, tudo dará certo. E se ainda não deu certo, é porque ainda não é o fim. Sejamos irmãos, tenhamos fé e vamos continuar lutando, para que também um dia para nós possa, de um jeito ou de outro, aqui ainda ou lá na eternidade, também dar certo para nós. Seja louvado o nosso Senhor Jesus Cristo. Creio em Deus Pai,
1: Todo-Poderoso, Criador do céu e da terra, e em Jesus Cristo, seu único Filho, nosso Senhor, que foi concebido pelo poder do Espírito Santo, nasceu da Virgem Maria, padeceu sob Pôncio Pilatos, foi crucificado, morto e sepultado, desceu à mansão dos mortos, ressuscitou ao terceiro dia, subiu aos céus, está sentado à direita de Deus Pai Todo-Poderoso, donde há de vir a julgar os vivos e os mortos. Creio no Espírito Santo, na Santa Igreja Católica, na comunhão dos santos, na remissão dos pecados, na ressurreição da carne, na vida eterna. Amém.
0: Só lembrando que a nossa imagem já foi abençoada na sexta-feira, na primeira do mês dedicada ao coração de Jesus, na missa das 3 horas. Elevemos a Deus nosso Pai as nossas preces, fazendo os nossos pedidos. A cada prece nós vamos responder: salvai-nos, Senhor, em vosso amor.
2: Salvai-nos, Senhor, em vosso amor. Pela igreja, para que se mantenha firme na fé e na esperança, e testemunhe com um vigor profético o amor misericordioso de Deus pelos seres humanos, roguemos.
3: Salvai-nos, Senhor, em vosso amor.
2: Pelos ministros ordenados, para que sejam fiéis anunciadores do perdão, da misericórdia e da palavra de Jesus, roguemos.
3: Salvai-nos, Senhor, em vosso amor.
2: Pelos cristãos que resistem a seguir o estilo de vida proposto pelo Evangelho, para que correspondam ao olhar acolhedor de Jesus, lhes dirige, roguemos.
3: Salvai-nos, Senhor, em vosso amor.
2: Pelas nossas comunidades, para que, ao participar das mesas da palavra.

0: e da Eucaristia sejam nutridas da palavra de Jesus como poderoso remédio para a caminhada de fé e de seus membros. Roguemos.
1: Salvai-nos, Senhor, e vosso amor. Por cada um de nós, para que sejamos irmãos uns dos outros, não juízes. E para que coloquemos a nossa vida, caminho e a serviço de quem precisa, na família, na comunidade, na sociedade, roguemos.
0: Salvai-nos, Senhor, em vosso amor.
1: Pelos nossos irmãos falecidos, Antônio Henrique Marques, no seu sétimo dia, e Maurício dos Santos Mendes, junto com todos os falecidos, que Deus conforte e console seus familiares, e que eles descansem nos braços do Pai no céu, roguemos.
0: Salvai-nos, Senhor, em vosso amor.
1: Pela nossa amiga, a dona Dilma, que hoje sepultará sua filha, a Fera Regina, mais uma mãe sepultando um filho. Que Deus dê força a esta mãe, a esta família, ao esposo, aos filhos, netos, aos irmãos, para que lembrem sempre do carinho, das lutas e da missão da Vera junto à sua família e nossa comunidade, roguemos.
0: Salvai-nos, Senhor, em vosso amor.
1: Tudo isso nós os pedimos, Pai de bondade, por Jesus Cristo, na unidade do Espírito Santo.
0: Amém.
1: Sentados, daremos início à liturgia sacramental com o nosso ofertório. Hoje é o primeiro domingo do mês. A coleta é destinada para ajudar na formação dos futuros padres, os seminaristas.

0: Orai, meus irmãos e minhas irmãs, para que este meu e vosso sacrifício, assim como foi a vida de Antônio Henrique Marques e de Maurício dos Santos Mendes, seja também a nossa uma oferta agradável a Deus Pai Todo-Poderoso.
1: Receba o Senhor por tuas mãos esse sacrifício para a glória do seu nome, para o nosso bem e de toda a sua santa igreja.
0: Olhai, Senhor, com bondade nossa disposição em vos amar e servir, para que nossa oferenda a vós seja agradável e nos faça crescer no amor. Por Cristo nosso Senhor.
1: Amém.
0: O Senhor

0: demos graças ao Senhor, o nosso Deus.
1: É nosso dever e nossa salvação.
0: Na verdade, é digno e justo, é nosso dever e salvação, dar-vos graças sempre em todo lugar. Senhor Pai Santo, Deus eterno e Todo-Poderoso, por Cristo, Senhor nosso. Por seu mistério pascal, Ele realizou a obra admirável de nos chamar do pecado e da escravidão da morte à glória de sermos agora raça escolhida, sacerdócio régio, nação santa e povo que vos pertence, para anunciarmos por toda parte os vossos grandes feitos. Ó Pai, que nos chamastes das trevas à vossa luz maravilhosa. Por isso, com os anjos e arcanjos, os tronos e as dominações, e todos os coros celestes, entoamos o hino da vossa glória, cantando a uma só voz.

0: Na verdade, vós sois santo, ó Deus do universo, e tudo o que criastes proclama o vosso louvor, porque por Jesus Cristo, vosso Filho e Senhor nosso, e pela força do Espírito Santo, dais vida e santidade a todas as coisas, e não cessai de reunir para vós um povo que vos ofereça toda parte, do nascer ao pôr do sol, um sacrifício perfeito. Por isso, ó Pai, nós vos suplicamos, santificai pelo Espírito Santo as oferendas que vos apresentamos para serem consagradas, a fim de que se tornem o corpo e o sangue do vosso Filho, nosso Senhor Jesus Cristo, que nos mandou celebrar estes mistérios.
1: Enviai o vosso Espírito Santo.
0: Estando para ser entregue, abraçando livremente a paixão, Jesus tomou o pão em suas mãos, elevou aos céus, deu graças ao Pai. Partiu o pão, deu a seus discípulos, dizendo: tomai todos e comei, isto é o meu corpo que será entregue por vós. Do mesmo modo, ao fim daquela ceia, tomou o cálice, elevou aos céus, pronunciou a bênção de ação de graças e passou entre seus discípulos, dizendo: tomai todos e bebei, este é o cálice do meu sangue, o sangue da nova e eterna aliança, que será derramado por vós e por todos para a remissão dos pecados. Fazei isto em memória de mim.

0: Celebrando agora, ó Pai, o memorial da paixão redentora do vosso Filho, da sua gloriosa ressurreição e ascensão ao céu, e enquanto esperamos a sua vinda gloriosa, nós vos oferecemos, em ação de graças, esse sacrifício vivo e santo.
1: Aceitai, ó Senhor, a nossa oferta.
0: Olhai com bondade a oblação da vossa igreja e reconhecei nela o sacrifício que nos reconciliou convosco, e concedei que, alimentando-nos com o corpo e o sangue do vosso Filho, repletos do Espírito Santo, nos tornemos em Cristo um só corpo e um só Espírito.
1: O Espírito nos una num só corpo.
0: Que o mesmo Espírito faça de nós uma eterna oferenda para alcançarmos a herança com os vossos santos eleitos, a Santíssima Virgem Maria, Mãe de Deus, São José, seu Esposo, os santos apóstolos gloriosos mártires, a bem-aventurada Albertina, Santa Teresinha e Santos Pais, Miguel, Gabriel, Rafael, com todos os santos que não cessem de interceder por nós na vossa presença.
1: Fazei de nós uma perfeita oferenda.
0: Nós vos suplicamos, Senhor, que esse sacrifício da nossa reconciliação estenda paz e salvação ao mundo inteiro. Confirmai na fé e na caridade a vossa igreja que caminha neste mundo com o vosso servo Papa Leão, o nosso bispo Adilson Pedro Buzin, a nossa paróquia, nossas comunidades, nossas famílias, lideranças, crianças, jovens e adultos, e todo o povo por vós redimido. Atendei propício às preces dessa família que reuniste em vossa presença. Reconduzi a vós, Pai de misericórdia, todos os vossos filhos e filhas dispersos pelo mundo inteiro.
1: Lembrai-vos, ó Pai, da vossa igreja.
0: Acolhei com bondade no vosso reino os nossos irmãos, irmãs, familiares e amigos que morreram na vossa amizade. Antônio Henrique Marques, Maurício dos Santos Mendes, a Vera Regina Machado, que será sepultada hoje, acredito eu, com tantos os que partiram de nossas casas e famílias. Unidos a eles, esperamos também nós saciarmos eternamente da vossa glória. Por Cristo Senhor nosso. Por Ele, dais ao mundo todo o bem e toda a graça. Por Cristo, com Cristo e em Cristo, a vós, Deus Pai Todo-Poderoso, na unidade do Espírito Santo, toda a honra e toda a glória, agora e para sempre, pelos séculos.

0: Quanto mais eu rezo, mais irmão eu tenho que ser menos juiz. Melhor eu tenho que ser para com todos. Ensinados por Jesus com a sua palavra e com a sua prática, a sua vivência, rezemos com humildade e simplicidade de coração. Pai nosso,
1: que estais no céu, santificado seja o vosso nome. Venha a nós o vosso reino. Seja feita a vossa vontade, assim na terra como no céu. O pão nosso de cada dia nos dai hoje. Perdoai as nossas ofensas, assim como nós perdoamos a quem nos tem ofendido. E não os deixeis cair em tentação, mas livrai-nos do mal.
0: Livrai-nos de todos os males, ó Pai, das doenças, dos sofrimentos, guerras, pandemias. Livrai-nos de sermos juízes e não irmãos. E dai-nos hoje a vossa paz. Ajudados pela vossa misericórdia, sejamos sempre livres do pecado e protegidos de todos os perigos, enquanto aguardamos a feliz esperança e a vinda do nosso Salvador, Jesus Cristo.
1: Vosso é o reino, o poder e a glória para sempre.
0: Senhor Jesus Cristo, disse aos vossos apóstolos, eu vos deixo a paz, eu vos dou a minha paz. Não olhei os nossos pecados, mas a fé que anima a vossa igreja. Dá-lhe segundo o vosso desejo a paz e a unidade. Vós que sois Deus, com o Pai e o Espírito Santo.
1: Amém.
0: A paz do Senhor esteja convosco em vossa casa e com toda a vossa família.
1: O amor de Cristo nos uniu.

0: Felizes somos nós, convidados, queridos e muito amados para a ceia do Senhor. Eis o Cristo, o Cordeiro de Deus, aquele que tira os pecados do mundo.
1: Senhor, eu não sou digno de que entreis em minha morada, mas dizei uma palavra e serei salvo.
0: Que Ele nos guarde neste mundo, nesta vida, para sermos irmãos uns dos outros, acolhedores, não juízes, e um dia nos conduza até a vida eterna.
1: Amém.

0: Deus é amor, e quem permanece no amor permanece com Deus, e Deus permanece com ele. Oremos. Senhor de bondade, a vossa força salvadora nos liberte das más inclinações e nos conduza pelo caminho do bem. Concedei aos vossos filhos, Maurício dos Santos Mendes, Antônio Henrique Marques, Vera Regina Machado, com todos os falecidos, participar do grande banquete do céu. Por Cristo nosso Senhor.
1: Amém.
0: Ave Maria.
1: Cheia de graça, o Senhor é convosco. Bendita sois vós entre as mulheres. E bendito é o fruto do vosso ventre, Jesus. Santa Maria, Mãe de Deus, rogai por nós, pecadores, agora e na hora de nossa morte. Amém.
0: Rogai por nós, Santa Mãe de Deus,
1: para que sejamos dignos das promessas de Cristo.
0: Podemos nos sentar para as nossas comunicações. Após a missa, durante todo o dia de hoje, o apostolado, também das comunidades, né, vão estar aqui em momentos de adoração. Durante todo o dia, o Senhor vai ficar exposto. Quem quiser participar em algum momento junto com o apostolado, sinta-se convidado. Às 10h15, nós teremos missa na comunidade do Alto Arroio. Missa em honra do Sagrado Coração de Jesus. Às 3h, a partir das 2h30, nós temos café colonial na comunidade de Nossa Senhora do Perpétuo Socorro, no Campestre. Às 19h, temos missa aqui na Matriz. Amanhã, dia 8 de junho, teremos movimento de cursilho, reunião da PCF. Terça-feira, às 19h45, Terço dos Homens. Quarta-feira, às 15h, Missa da Saúde. Quinta-feira, dia 11, a partir das 8h30 da manhã, Confissão das Crianças da Primeira Comunhão aqui da Matriz. 19h, Ibiraquera Missa. 19h30, Adoração aqui na Matriz e Movimento de Irmãos tem reunião. Na sexta-feira, à tarde, a partir das 13h45, a Confissão das Crianças da Primeira Comunhão. 19h, Missa na Várzea. E 20h, Terço das Mulheres. No sábado que vem, nós teremos, às 15h, 3h da tarde, Missa de Primeira Comunhão aqui na Matriz. No sábado, são 26 crianças. No Barreiros, às 15h, missa. No Riacho, festa em honra de São Brás, 17h30, missa. No Campestre, às 18h, missa. As missas foram antecipadas um pouco no horário, devido ao jogo. Então, quem quiser participar lá no Riacho, a preparação da festa São Brás, né, 5h30, depois vai ter telão no salão para assistir o jogo. E serviço de bar e cozinha. Na Ibiraquera, show de brindes. E no Arroio, novena em honra ao Sagrado Coração de Jesus. Domingo que vem, às 8h, missa aqui na Matriz. 10h15, missa festiva no Riacho, com almoço. 10h15, missa festiva no Arroio, com almoço. E lá no Arroio, durante a missa, às 10h15, chegará a imagem peregrina de Santa Teresinha. Ainda no sábado que vem, às 17h, na passagem do Rio Duna, missa. E 19h aqui na Matriz, missa. Eu quero agradecer as lideranças da comunidade do Vale das Pedras, a comunidade São Francisco, por acolher tão bem, deu tudo certo, a imagem peregrina de Santa Teresinha. Os festeiros, movimento de Cursilho e a comunidade se reuniram nesse momento tão importante. Eu lembro a comunidade que tem que levar, então, domingo que vem, para o Arroio, para chegar lá 10h15. Né? Então tem que sair umas 9h30, 9h45, mais tardar. Tem alguém de aniversário? Quem está de aniversário? Deixa eu ver quem é. A nossa professora está de aniversário? Vem. Ah, é a poderosa Dona Zuma? Por isso que ela está com esse casaco novo, deve ter ganhado de aniversário. O nosso arrozeiro também está aqui, ó. Que bom. 40 anos, a Dona Zuma parece que é 49. Tem mais alguém? É menos? Desculpa, perdão, 40. Está de aniversário? Ó, o Riacho está em festa, hein? É. Um Cargnin de aniversário, olha só, que bom. Cantemos, perdão da vida, presente de Deus.

0: Viva os aniversariantes! Vem cá, Yasmin, por favor. A Yasmin é uma das princesas, é princesa? Vai ser uma das princesas, a Yasmin, que é a irmã do Miguel, aquele pequenininho, pixuxinho, né? Que é nosso coroinha aqui na passagem, os dois. Então, vai ser uma das princesas da comunidade do Riacho, que bom, né? Vieram morar há pouco tempo, mas já se envolveram em tudo que é bom, né? Até o Miguel, né? A família toda participa. Então, muito obrigado. Uma salva de palmas para Yasmin. Estaremos lá no Riacho, domingo que vem, se Deus quiser. Isso. Quanto ao sepultamento da Vera, a gente ainda não sabe nada, mas com certeza daqui a pouco a família vai entrar em contato, né? Então, obrigado ao Coral Santa Teresinha, nossos ministros, nossa liturgia, nossos coroinhas. Obrigado a vocês que vieram rezar conosco. A folhinha vai ser colocada lá atrás. E eu lembro mais uma vez, não nos esqueçamos, irmãos, sempre, juízes, jamais. O Senhor esteja convosco.
1: Ele está no meio de nós.
0: Que Deus nos abençoe e nos guarde, que Deus nos dê força, coragem, fé e esperança para vivermos como irmãos, para vivermos a nossa fé em família, em comunidade. Em nome do Pai, do Filho, do Espírito Santo.
1: Amém.
0: Vamos em paz. Um bom domingo, uma semana feliz e que o Senhor sempre nos acompanhe.
1: Graças a Deus.
0: O apostolado eu vou lá atrás.
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Bom dia aos queridos radiovintes da NBC-FM, a rádio da comunidade de Nova Brasília, 98.3. Quando damos início a mais um programa espírita, sob a responsabilidade do Centro Espírita Seguidores de Jesus. E hoje, quem vai dirigir, refletir o tema é o professor Francisco, que muito sente-se prazeroso, feliz de estar através dessa emissora inserido nesta comunidade. Caros irmãos, todos nós observamos a transição em que passamos, ao qual chamamos de transição planetária, que nos mostra um novo amanhecer de uma nova era. Que nos mostra como essas questões de tantas angústias e tantas perturbações ainda imperem na sociedade. Mas nós vemos que temos que discutir, de conversar sobre esses temas tão valorosos. Discutir a família, porque nós vemos que a família é a célula fundamental da organização social. Se as famílias vão bem, a sociedade vai bem. Precisamos analisar, dentro de alguns conceitos, nós, dentro do conceito espírita, outros ainda não dentro do conceito espírita, mas devem avaliar esse tema, devem analisar esse tema tão importante. Precisamos compreender como as implicações dos laços consanguíneos e espirituais na organização familiar. Porque se a carne procede da carne, o espírito não procede do espírito, porque já foi criado antes da carne. É a obra divina, é a obra de Deus, da criação, que nos permite ocuparmos esse corpo físico temporariamente através de um processo biológico. Caros e queridos irmãos, mas no sentido restrito, família é a organização social e ela é constituída por pessoas. Constituída por pessoas que possuem laços consanguíneos, que são temporários. Mas, em termos gerais, queridos irmãos, o significado abrange um conjunto de pessoas unidas por convicções, outros por interesses, independentemente da existência das ligações ancestrais que temos, das tradições familiares que arrastamos, independente. Porque se nós observarmos, as famílias têm as suas próprias leis que consubstanciam as regras do bom comportamento dentro de um impositivo do respeito ético, recíproco entre os seus membros, pais, filhos, parentela,
tudo isso ocorre num sistema favorável que possa levar à perfeita harmonia que deve vigir sob o mesmo teto, em que todos se agasalham, os que se consorciam, os que se casam, que se unem pelos laços matrimoniais. Essa grande importância reguladora da sociedade. Mas nós vemos de que muitos e muitos aconselhamentos nos chegam. Há mais de 2.000 anos, Jesus já nos orientava a isso. E nós vemos que muitos tempos se passam, mais de 2.000 anos, e aconselhamentos nos chegam de forma eficaz para estruturarmos a família. Os laços consanguíneos, queridos e amados irmãos espíritas, simpatizantes da doutrina espírita, queridos radiovintes, não estabelecem necessariamente os vínculos entre os espíritos. O corpo procede do corpo, mas o espírito não procede do espírito. Por quê? O espírito já existia antes da formação do corpo. Caros e queridos irmãos, se nós buscarmos essa compreensão também nos Evangelhos, nós vamos encontrar no Evangelho segundo o Espiritismo, no capítulo 14, item 8, que nos mostra que a casa é a parte física das coisas, onde nos agasalhamos, onde buscamos o conforto, onde nos reunimos. Mas o lar é amor, harmonia, compreensão, união, para que a família seja estruturada neste lar. E nós sempre dizemos que retornamos à nossa casa, onde edificamos o nosso lar. Onde vamos fazer ou dar condições de que a paz, a harmonia ali se instalem. No sentido mais restrito, família, como já falamos, é uma organização social constituída por pessoas que possuem laços consanguíneos. No sentido amplo, abrange o conjunto de pessoas unidas por convicções ou interesses, como falamos há pouco, independentemente da existência de ligações ancestrais. Aquelas questões que as pessoas dizem, traz a linhagem, traz isso. Não. Somos seres que habitamos esse planeta de qualquer classe, temporariamente. Em qualquer situação, caros e queridos irmãos, vamos colocar de que a constituição da família traz a noção da existência de algo comum entre os elementos que a constituem. De toda a associação existente na Terra. É um conjunto de pessoas que se afinam por simpatias, por afinidades, para que possam evoluir juntas, progredirem juntas, pelos laços do amor, da compreensão, da harmonia. Da sintonia na prática do bem. É ali que nós exercitamos
Às vezes eu digo a escola maior do que o lar não existe. Então nós observamos isso. Nós vivemos no planeta Terra. O planeta Terra é um hospital, onde muitos do mundo espiritual não chegam aqui enfermos, encontram-se com aqueles que lhes são afins e são simpáticos. Unem-se para desenvolver-se, para evoluir. Então dizemos que o planeta Terra também é uma escola. Caros irmãos, aqui a humanidade tem a oportunidade de reconhecer-se como filhos de Deus. Não são as tajas de crenças ou de ideologia que nos mostram que são filhos de Deus. Todos, independentes, são filhos de Deus. Caros e amados irmãos, é importante essa função, uma função educadora, uma função regenerativa, que possa dar estrutura moral para esses que se unem e impulsionam o equilíbrio social. Da importância de nós termos onde nos reunirmos e discutirmos essas questões, como nos templos religiosos, que nos incentiva a buscarmos as escrituras, os evangelhos, que são norteadores morais para o homem. Caros e amados irmãos, vamos dizer que nós, arraigados às vidas passadas de todos aqueles que acompanham, todos aqueles que compõem a família terrestre, é formada assim, de agentes diversos, porquanto nela se encontram comumente os que são simpáticos, os aqueles que não são simpáticos, mas que precisam conviver para aprender e evoluir. Comumente nós nos encontramos com afetos, amigos, mas também com desafetos, com inimigos. A razão nos esforçarmos para equilibrarmos a harmonia no lar, para que esses ajustes, queridos irmãos, e reajustes indispensáveis ante as leis, nós dizemos, ante as leis do destino, vamos assim colocar. Apesar disso, caros e amados irmãos, importa reconhecer que essa união, que esse clã, né, familiar, evolve incessantemente para o mais amplo conceito de vivência coletiva, sob os ditames do aperfeiçoamento geral. Enquanto se erija sempre em educando.

um casal me procura, diz: Ah, Francisco, não sei mais o que faço. Meus filhos estão perdidos. Um na droga, outros, as meninas na sexolatria, saem de casa, não dizem para onde vão, nem quando voltam. E eu disse que um bom lavrador, para ter colheita, não basta só semear, precisa cuidar da sua semeadura, daquelas sementes, de tudo aquilo que lhe é confiado. Precisa disso. Mas me fale da vida de vocês. Ah, eles eram pequenos, nós deixávamos nas casas dos vizinhos, nós deixávamos na casa da mamãe, da avó, do fulano, dos tios, para aproveitarmos as noites. Para aproveitarmos, para viajarmos. E nós fazíamos também muito uso de festas em casa, com álcool, drogas. E achávamos que eles não iam aprender isso na infância, no estágio inocente que eram. Assim eu disse: inocente para nós. Mas é aí que nós damos formação à constituição moral e trabalharmos o caráter dessas criaturas. Então, quanto é importante nós termos esses ensinamentos em casa, comigo, para lidar, para tratar dessas situações. Mas Naitando está perdido. Procure-os, abrace-os, lhes dê amor, lhes dê carinho. Porque muitas vezes é assim que nós vamos lá. Fizemos a primeira capina, a segunda, para que aquilo que semeemos possa produzir algo ao qual eu tive a intenção de colher. Então procure-os. Vão acolhê-los com amor, abraços. De manhã, ao acordar, lhes dê bom dia, em vez de afrontá-los. E sirva o café. É momento de conquista agora. E assim começaram a fazer. E resgataram aqueles jovens, aquela jovem. Então é o amor que conquista, é o amor que regenera, é o amor que ampara. Caros e amados irmãos, muitas vezes, quando vamos conversar com esses jovens que nos foi confiado, nós impomos pela força. Mas não, devemos ter essa posição de amar, de orientar, de aconselhar, pois nós aqui chegamos anteriormente a eles para aprendê-los, para aprender a recepcionar essas criaturas que sempre nos são bem-vindas, porque nos se unem a nós. Pelo amor, pela simpatia, mas também se unem a nós, muitas vezes, inimigos de existências pretéritas, que vêm para reajuste, para exercitar o perdão. Por isso, caros irmãos, da importância desse tema, família. Às vezes vejo que os educandários, as escolas, reúne-se muitas criaturinhas, jovenzinhos, que podem ser orientados de tal forma. Podem ser orientados de tal forma. Antigamente tinham

uma matéria chamada EPB, no meu tempo, que eu sou antigo. Eu já não concordava. Porque eles mostravam estudos básicos. Então, falavam sobre Sudênis, e menos sobre família. E ali estava naquela sala de aula uma família. Uma família. Nós precisamos ter esse despontamento maior para a vida, para esses laços que nos unem, caros e amados irmãos. Nós precisamos começar a edificação de um mundo melhor. E esse mundo só será melhor quando compreendemos que a família é uma célula fundamental na organização social. Precisamos. É por esse motivo, queridos irmãos, que Paulo de Tarso nos diz o seguinte, bem enfatizadinho: se alguém não cuida dos seus, e sobretudo dos da própria casa, renegou a fé, é pior do que um incrédulo. Vejamos nós, dizia Paulo de Tarso. Isso está lá em Timóteo 5:8. E nós podemos buscar isso na Bíblia. E nos traz tudo isso. Mas parece que na Bíblia nós só lemos aquilo que nos convém. Não lemos e não queremos saber da Bíblia aquilo que não nos interessa na convivência comum. Na convivência. Porque o lar é um ninho de convivência. Caros e amados irmãos, lembro-me que quando saímos para visitar a vovó nas férias, que a gente gostava muito de ir, e lá ela nos dava aconselhamentos tais. Mas quanta sabedoria! Hoje eu me desperto para isso. Da forma do senso comum, como nos mostrava, estava corretíssimo. E sabia definir bem as estações do ano. Que sabia definir muito a harmonia que temos que ter para termos saúde, assim nos dizia ela. Não fazer ao outro o que não gostaríamos que o outro fizesse a nós. Isso está dentro do nosso lar também. Caros e amados irmãos, mas se nós analisarmos as palavras do apóstolo Paulo, ela tem um foco tanto, ela vem focalizando, né? Tanto a família consanguínea quanto a espiritual, constituída pelos laços de fraternidade, de amor. Contudo, caros e queridos irmãos, independentemente de como o grupo familiar estiver organizado, deve ser considerado uma parte, uma célula da família universal ou humanidade.
Somos todos irmãos, independente de nacionalidade, independente de cultura, independente de religião, porque Jesus quebrou esses preconceitos, quebrou o preconceito cultural, quebrou o preconceito religioso, das cores, de pele, da posição em que se encontra o indivíduo na sociedade. Às vezes nós fugimos daqueles que poderiam nos trazer qualquer desconforto. Mas Jesus diz que são os enfermos, os doentes, é que precisam de médico. Caros e amados irmãos, essa importância, ela tem uma conceituação, os deveres e cuidados destinados à família, já que é o tema que temos hoje. A família consanguínea são tão importantes quanto os vinculados à família universal, porque é mantida à custa de uma união social, como lembra Paulo de Tarso, porque nenhum de nós vive para si. Está lá nos Evangelhos, lá em Romanos, no capítulo 14, versículo 7. Está na Bíblia. Porque às vezes nós só queremos aquilo que nos convém. Até mesmo os ensinamentos do Mestre Jesus. Ainda às vezes me perguntam, Francisco, Jesus fez tantos milagres, mas qual foi o maior milagre que ele fez? Eu lhes respondo, o maior milagre que Jesus fez foi os seus ensinamentos, foi a sua doutrina. Porque nos ajuda de dentro para fora a nos libertarmos das nossas angústias, das nossas ansiedades. E faz com que nós tenhamos saúde mental. E a saúde mental reflete-se a saúde corporal. Mens sana in corpore sana. É um ditado milenar. Caros e queridos irmãos, mas analisando esse contexto, né? Nessa nossa conversação, nessa nossa reflexão, os laços sociais são necessários. São necessários ao progresso. E os da família tornam mais apertados os laços sociais. Porque os laços de família são a lei da natureza. Para isso, até mesmo dentro da biologia, da agronomia, nós observamos que há umas determinadas classes que devemos cuidar. Porque tudo faz parte da natureza. Dizem-nos nossos irmãos do mundo espiritual que na natureza tudo irradia, tudo reflete. Então nós temos que aprender a lidar com essas questões que nos é dada com muito amor. Porque vem do Pai Celestial e o grande mestre, pedagogo por excelência, modelo de toda a humanidade é Jesus.
Para isso ele nos deixou um legado: eu sou o caminho, eu sou a verdade, eu sou a vida. Ninguém chegará ao Pai a não ser por mim e aos seus ensinamentos, que vem burilar a nossa conduta na sociedade, no lar, queiramos ou não. É da lei. É da lei que nossa existência persista, que a nossa existência pertença a existências que nos rodeiam. Se nós hoje usamos a roupa, que tem um tecelão. Temos um utensílio de cozinha, porque tiveram aqueles artesãos que ali fabricaram. Todos nós produzimos, mas nós não temos olhos para isso, às vezes, porque queremos as coisas prontas e acabadas. Vivemos para os nossos familiares, nossos amigos, nossos ideais. Ainda mesmo o usuário exclusivista, que se julga sem ninguém. Aqueles que dizem: ó céus, ó vida. Tem um desenho animado que tem uma parte dessa, né? Frajola, parece. E às vezes nós somos assim, não temos ninguém, ninguém gosta de mim, ninguém me... Temos sempre alguém que nos ama. Mesmo que não sejam os homens que habitam a carne, nós temos irmãos do plano espiritual. Aqueles que nós chamamos de anjos da guarda, espírito protetor. Aqueles que nos auxiliaram, nos incentivaram a reencarnar. Caros e queridos irmãos, todos nós um dia, eu digo sempre para os meus, né? Todos nós um dia teremos os nossos tesouros. Cabe nos esforçarmos para nos habilitarmos a essa conquista. Mas às vezes nós criticamos, falamos: mas o fulano, mas o ciclano, mas o meu... Ele faz a parte dele como ele acha que tem que fazer. A semeadura. Mas vai colher. De não colher nessa existência, tenhamos nós a certeza que em momentos pretéritos nós colheremos. E não é castigo, não. É oportunidade de ver como eu fiz errado e que eu preciso consertar, arrumar. Tem pessoas que se acham superiores pelos valores monetários que possuem. Às vezes não conquistaram com muita dignidade. Mas ainda é a matéria que sobrepõe sobre o homem. Sem muita dignidade. Eu digo bastante para os meus dessa forma. Ninguém fica milionário no salário de cargos públicos. Ninguém fica rico com salários de cargos públicos, seja ele de vereança, prefeito, governo, quem quer que seja. E hoje nós vemos aí as pessoas tão apegadas aos valores físicos, se deixa levar por essa intolerância social. Pois tudo aquilo ao qual eu corrompi, já diz assim. Nós vemos que o óxido de ferro corrói. Nós vemos isso. As traças roem. Que os ladrões roubam.
Mas os tesouros do céu ou da alma ninguém rouba. As traças não roem, a ferrugem não corrói. Nem os ladrões roubam. Ah, essa necessidade de entendimento, de compreensão, de consciência. Às vezes vivo translocadamente, pelo ter, às vezes até de forma ilícita, e esqueces de si, esqueces dos seus, esqueces da família. Ensine-nos a família espírita, a doutrina espírita, digo eu, que há dois tipos de parentela, que são uma indestrutível, que são aquelas ligadas pelos laços espirituais, e as famílias pelos laços corpóreos, consanguíneos. Nós vamos observar, caros irmãos, que as famílias, ou a parentela constituída pelos laços espirituais, haverão de permanecer unidas para sempre, nos planos físico e espirituais. As segundas podem desvincular-se ainda mesmo durante o período de uma reencarnação. E nós vemos famílias desestruturadas, não aprenderam nada com o paizinho, com a mãezinha. Porque quando eles partem, desencarnam, ficam se engalfinhando por ninharias, por coisas passageiras, destroem o laço familiar. Isso muito nos desperta a atenção de como lidarmos com os nós que é que ficarão quando daqui partirmos. Para que não haja essa desunião translocada por causa de alguns numerários que também fogem das nossas mãos. Caros e amados irmãos, precisamos ter esse entendimento. Porque nós vemos que essa ligação espiritual, ela perdura, que vai estreitando os laços de simpatia e de amor entre as pessoas. Nós já observamos que muitas vezes tem pessoas que não fazem parte do nosso vínculo familiar e que são simpáticos a nós e nós a eles. Este é meu grande amigo. Que bom quando podemos dizer a todos: estes são meus amigos, estes são meus irmãos. Os laços de sangue, caros irmãos, corpóreos, não estabelece necessariamente o vínculo entre os espíritos. Dentro do nosso lar nós já vemos que tem aqueles filhinhos que são mais simpáticos a nós, tem outros que são mais dependentes de nós, tem outros que necessitam muito mais da nossa compreensão, da nossa simpatia. E dizemos, mas nasceu do mesmo pai, da mesma mãe. Não tem importância. Nós lhes demos toda a formação corpórea. Nós somos verdadeiros tecelões que oferecemos material genético para que eles desenvolvam-se. Eles desenvolvam-se. E aí, depois de desenvolvido, o que faremos nós? Devemos ter a postura maior do acolhimento, do amor.
da orientação. Como dissemos há pouco, o corpo procede do corpo. O espírito não procede do espírito. Porque o espírito já existia antes da formação do corpo. Precisamos ter esse entendimento. Os espíritos que encarnam numa mesma família, sobretudo como parentes próximos, são, na maioria das vezes, espíritos simpáticos, ligados por relações anteriores, que se produzem por uma afeição recíproca na vida terrena. Nós vemos só que na geração da fecundação do óvulo, e começam a separar-se as células para a formação do corpo, haploide, diploide, e lá e vai. Nós observamos, e quem vai estudar um pouquinho da biologia vai entender disso. Por quê? Que umas se desprendem e vão formar as células do olho, outros se desprendem e vão formar as células do coração, outras se desprendem e vão formar as células do rim, do fígado, dos ossos. E aí nós vamos entender esse processo maravilhoso da oportunidade reencarnatória. Caros irmãos, quando nós temos, na realidade, pessoas que são muito simpáticas, é porque já nos reconhecemos ontem. Porque nós já tivemos, fomos ligados nessas relações anteriores. Aí desenvolvemos a afeição recíproca aqui na vida terrena. Mas também, caros e queridos irmãos, pode acontecer que sejam completamente estranhos uns aos outros, porque serão divididos por antipatias, igualmente anteriores, e passam a se expressar aqui, no mundo físico, na Terra. Para o mútuo, vamos falar um mútuo antagonismo, a fim de servir de provação. Não tenho dúvida disso. Não tenho dúvida disso. Os verdadeiros laços de família não são os da consanguinidade, e sim os da simpatia e da comunhão de pensamentos, que prende os espíritos antes, durante e depois de suas encarnações. Nós sabemos de tudo isso. Às vezes não queremos reconhecer nem buscar o entendimento. Às vezes fazemos as nossas preces ao nos recolhermos ao leito. Sofremos uma expansão dessas energias perespirituais e vamos à pátria verdadeira, à pátria espiritual. E lá nos encontramos com aqueles que nos são simpáticos, com aqueles que nos amam ou aqueles com os quais amamos. E quando despertamos no retorno à indumentária carnal, dizemos: eu tive um sonho tão bom, sonhei com a minha tia, com meu tio, com meu pai, com a minha mãe, com a minha avó, pessoas que me eram simpáticas, ao qual eu amava e que nos amavam. Mas acaso também que ao despertarmos
dizendo: eu tive sonhos horríveis, tive em lugares horríveis, sonhei com alguém que me perseguia, que corria atrás de mim. São espíritos que não nos são simpáticos. E que para nós, ao despertarmos, ao retorno, porque o corpo é o esconderijo do espírito, né? Nós fazemos uma prece por aqueles que não nos são simpáticos. Orarmos e despertarmos, imaginemos luzes para eles através da oração, para que se dissipe as trevas da maldade que os envolve ainda. É assim que nos mostramos solidários na existência, na vida. Caros e amados irmãos, família é um tema valiosíssimo para ser discutido em sociedade, no lar, nas escolas, nos templos religiosos. Refletir sobre isso. E nós pertencemos a essa família universal. Caros e amados irmãos, nós temos esses dois tipos familiares, a qual nós somos ligados pelos laços consanguíneos, e outra, que nós somos ligados pelos laços espirituais, até mesmo dentro do nosso próprio lar. Nós temos os filhos de geração consanguínea, genética, mas nós temos nossos filhos de coração. Aqueles filhos de coração. Quantas vezes ouvimos depoimentos que pessoas que vão aos lares de acolhimento, nos abrigos, usando candários, e lá encontram aquela criança e dizem: é este que vai ser meu filho. E se abraçam como se já se conhecessem por muito tempo, porque já eram espíritos simpáticos, se encontraram. E as forças do amor os direcionaram a este encontro. E às vezes são pessoas, em tenra idade, com muitas dificuldades motoras, psicológicas. E aqueles que lá vão dizem: é este, ó, que reencontro maravilhoso, divino. Precisávamos nos encontrar para nos repararmos. O amor que eu não lhes dei ontem, vou dar hoje. Caros e amados irmãos, a família, considerada segundo preceitos sócios, culturais, de unidade básica da sociedade. Para a sociedade, nós vemos que é só aquela. Nós somos sócios de uma agremiação, de um clube. Mas não é verdade. Porque a família é governada por uma série de valores, nem sempre adequadamente conhecidos. E digo mais, e vivenciados pelos seus membros, ou por aqueles que desejam constituir um agrupamento ou um grupo dessa natureza. Toda a família tem as suas leis próprias, não é verdade? Porque às vezes a mãe diz assim, conversando com a vizinha, com a comadre, porque aqui em casa é assim. Outros aqui em casa é assado. Porque cada família tem as suas leis próprias. E elas substanciam as regras do bom comportamento.
dentro desse impositivo, né? Ético, moral, esse respeito ético. Isso deve ser recíproco entre os membros de uma família. E vai facilitar a perfeita harmonia que deve vigir sob o mesmo teto, sob o mesmo teto em que se agasalham, onde se consorciam. O lar, no entanto, queridos e amados irmãos, não pode ser configurado como a edificação material, capaz de oferecer segurança e paz aos que aí se resguardam. Precisamos entender disso, que essa família faz parte de momentos reparadores de almas. De almas. Certa feita, uma senhora em que engravidou cedo, segundo a época, teve que doar aquela criança para não manchar a família. E aquela criança tinha justamente uma deficiência de locomoção. E ela saiu e consorciou-se com uma pessoa de posses e viajavam. Certa feita, em um aeroporto, alguém lhe atrapalhou no caminho que estava numa cadeira de roda. Ela olhou para ele e disse: sai daqui, seu aleijado. Aqui não é lugar para ti. Ele olhou nos olhos dela e chorou. Não era isso que eu esperava de ti, mamãe? Vejam só como os encontros, por mais que nós vamos fugir dessas situações, não estamos livres, vamos nos reencontrar, nem que seja aqui nesse plano ou no plano espiritual. Era aquele a qual ela tinha abandonado. Caros e amados irmãos, nessa reflexão, o lar, no entanto, não pode ser configurado como essa edificação material, como falamos, capaz de oferecer só coisas materiais aos nossos filhos. Ah, pai, eu precisava disso. Eu quero isso, eu quero aquilo. Vai lá e pega, vai lá e compra, vai lá isso. Nunca observamos que eles precisam, que necessitam. Mas nós deixamos as coisas correr frouxo. E amanhã, hora que ele não tiver o nosso suporte e não puder ter essas coisas, aí é que passa a ser aquela pessoa gananciosa, orgulhosa, que passa a corromper para ter. Então precisamos buscar esses elementos de saberes para termos uma sociedade mais harmoniosa. E às vezes a casa não são simplesmente um amontoado de tijolos, de argamassa, cobertura, alicerce, móveis. O quanto lar, caros irmãos, é algo assim dedicado a mais, porque aquilo ali, às vezes eu digo assim, ó, as nossas cavernas são mais bem aprimoradas hoje, né? É apartamentos, é isso. Mas o mundo, nós não estamos cuidando bem, que é a nossa casa. A nossa casa verdadeira é o mundo.
Precisamos ver a dedicação que temos que ter. Precisamos ver o silêncio, o zelo que temos que ter. Aqueles que se vinculam, né? Eu vou falar pela eleição afetiva ou através do impositivo cognitivos, consanguíneos, decorrente de uma união. Quando a família periclita, vamos assim dizer, por esta ou aquela razão, sem dúvida, a sociedade está a um passo de conflitos, de mau goro. Vamos sempre estar com os nossos pensamentos voltados ao bem, aos ensinamentos do Mestre Jesus, que também orientava e frequentava as famílias dos seus apóstolos, principalmente de Simão Pedro, filho de Bajona. E ali Jesus instituía bons aconselhamentos, falas harmoniosas, lhes ensinava a orar, a silenciar diante das tempestades vivenciais. Por um momento nós dizemos sempre assim, olha, eu sou assim, não dou meu braço a torcer, ai coitado. Ninguém pisa no meu calo. É assim que nós agimos ainda, né? Sempre retrucando aquilo que nos fazem, que nós achamos que nos agrada. Caros e queridos irmãos, falamos um pouco sobre essa família, né? Em que nós temos que aprender a nos ajudar através da cooperação, do carinho, atendendo os desígnios, né? Que é da verdadeira fraternidade. Que tanto nos aconselhado a vivenciar a fraternidade. Há muitas campanhas da fraternidade. Muitas. Mas parece que elas não são duradouras, né? Essas campanhas. Parece que esse é um período em que se comemora a morte do Cristo. Mas não é isso. A fraternidade é uma continuidade de vivências entre seres. A fraternidade não é só no período do inverno, onde tem pessoas que ainda passam frio. A fraternidade não está ligada simplesmente a esse ato de compaixão e fraternidade em relação a mantimentos. A fraternidade deve ser contínua. A fraternidade não deve ser somente um momento em que adentramos a um templo, seja ele espírita, católico, evangélico, qualquer um outro. Mas quando dali saímos e levamos a fraternidade conosco. Nós às vezes saímos do templo com a luzerna, a lamparina na mão e botamos embaixo do alqueire. Não botamos a luz no velador. A candeia no candeeiro. Porque essa alegria, essa felicidade tem que ser só minha. Olha só o egoísmo aí imperando. Mantenha-se na luz para que as trevas não te alcancem. Jesus nos ensina assim. E quando nós escondemos, né, embaixo do alqueire, nós vamos observar que nós estamos falhando, porque ela vai apagar e volta à escuridão. Então, queridos irmãos, esse tema família serve para a reflexão no dia de hoje, amanhã e sempre
porque nos chegam os nossos filhos, queridos e abençoados filhos, os nossos queridos e abençoados netinhos. Mas também não nos esqueçamos que nós fazemos parte dessa família universal. Era o que tínhamos para refletir nessa manhã. Fiquem todos em paz com Deus. Que Jesus seja a luz dos nossos caminhos, hoje, amanhã e sempre. Que assim seja.

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0: Bastante palmas. Vamos aplaudir o Marcelo Teodoro. Muito obrigado.
1: Obrigado, gente. Deus abençoe vocês. Muito obrigado.
0: Aí, o Sampa.
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0: 10h42.
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1: Aleitamento materno. 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
4: 10 horas e 53 minutos.
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4: Então vamos dar esse presente para esse grande compositor e cantor, que é o nosso irmão Gilmar Batista, com essa canção maravilhosa.

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0: 11:23.
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0: 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Presta atenção, ó. Até o final.
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1: Edson Hudson!
2: Segura, amigos!
3: Bruno, fala, Edson.
4: Já teve amor de ping-pong na sua vida?
3: Mas eu vou contar a minha história pra você.

0: aconteceu a mesma história comigo.
1: Ah, você tá brincando.
2: Eu não acredito.
3: Aí, amigo.
0: Que mulher maravilhosa.
1: Não precisa a gente, bicho.
0: É bonita mesmo.

0: todos a mão do Ping Pong, né? Luiz é bom.
1: Ô, amigos! Obrigado, Edson Hudson!
2: Tchau, gente!
3: Parabéns! Fiquem com Deus, valeu!
0: Valeu!
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6: 11 horas e 46 minutos.
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0: 12:11.
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5: Medidas socioeducativas. 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
4: 12 horas e 25 minutos.
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0: 12:52.
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Com esse prefixo musical, está entrando ao recesso do vosso lar o programa Cristo é a Solução, da Igreja Evangélica Assembleia de Deus da cidade de Imbituba, que temos como pastor presidente, pastor Natanael Melo, pastor presidente das Assembleias de Deus da cidade de Imbituba. E o apresentador desse programa de todas as tardes do seu domingo, pastor Edenael do Nascimento. E na secretaria do programa, na tarde de hoje, está ali meu filho Nascimento, Felipe Nascimento, aguardando a sua ligação na tarde de hoje. Hoje é o dia do nosso sorteio, é isso aí, dos 7 presentes que nós vamos sortear concernente ao aniversário do programa Cristo é a Solução. Nessa tarde, no dia 7 de junho de 2026, segue-se o dia nublado, é isso aí, estamos hoje com a temperatura de 21 graus na cidade de Imbituba, a velocidade do vento 10 km por hora, e a umidade relativa do ar, 82% de umidade relativa do ar na nossa abençoada cidade de Imbituba. Segue-se a tarde de domingo nublado, ainda com previsão de chuva, pode ainda chover durante a tarde e a noite na cidade de Imbituba. Também amanhã segue-se a chance mínima de chuva, mas tem terça, quarta nublado, quinta e sexta-feira temos chuva também na cidade de Imbituba. As temperaturas mínima de 13 graus, a máxima de 21 graus durante a semana aqui na cidade de Imbituba. Segue-se aí hoje o tempo nublado, temperatura agradabilíssima, né? 21 graus na cidade de Imbituba. E o melhor de tudo é que você está aí nos dando alegria, nos dando um prazer de estar aí com o seu rádio ligado, sintonizado na 98.3 FM. Muito obrigado a todos vocês que têm aberto as portas para que o programa Cristo Solução entre na sua casa, e assim, ouça esses hinos maravilhosos, a palavra de Deus, a oração da fé, e cremos nessa tarde num grande milagre de Deus para com a sua vida. Nós já queremos agradecer os nossos irmãos e seus comércios e ajuda a manter esse programa no ar. 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
1: Maravilha, maravilha, maravilha. É o programa Cristo é a Solução. 19 anos levando a palavra de Deus no ar. Nós também queremos agradecer aos irmãos que têm ajudado a manter o programa Cristo Solução no ar com o seu carnê. De Vila Nova, Maria Jorge, Benício José, Laudemir Lauro Francisco, Juraci Monteiro, Liamar Francisco, Nova Brasília, Pastor Lauro Garcia, Irmã Graça Monteiro, a Irmã Coracia, a Irmã Ivonete, Ali de São Tomás, Presbítero Mão Laurice Pires e família. De Vila Alvorada, Aguada, Presbítero Mão Josias Ferrão e sua esposa Irmã Márcia Ferrão. De Divinéia, Presbítero Mão Paulo VII. Do Novo Horizonte, Irmão Ciro Souza e sua esposa Leni Petite de Souza. Minha gratidão a Deus por você aí ter um carnê na sua casa, né, nos ajudando a manter o programa Cristo é a Solução, e que Deus venha grandemente abençoar você por tudo que você está fazendo pela obra missionária. É o programa Cristo é a Solução, 19 anos, né, e você orando, você contribuindo, e assim continuamos levando a palavra de Deus no ar.
0: Olhos, é assim a vida de um missionário.
1: Maravilha, maravilha. Irmãos, hoje é o dia do sorteio, tá certo? São 7 presentes, nós vamos sortear, 3 toalhas de rosto, bordado ali pelo Bordados Rosália, do Morro do Menino. Temos também um jogo de copo muito bonito, doado pelo irmão Paulo César da Limpa. Temos 2 canecas personalizadas com o aniversário do programa e com o slogan do programa, certo? Muito bonito, 2 canecas. E um produto da Natura. Então hoje nós vamos fazer esse sorteio na tarde de hoje. Meu filho Felipe está ali, né, já se programando, tudo certinho ali, certo? Quem sabe você pode ser hoje um dos ganhadores de um desses presentes aí. E com certeza, sem dúvida, será a bênção de Deus. Então você ainda tem tempo de você participar da pergunta, tá bom? Da pergunta. A primeira pergunta é: quem construiu a primeira cidade na Bíblia? Quem foi o homem que construiu a primeira cidade na Bíblia? Ele botou até o nome do seu filho, né? Então tá aí. Segunda pergunta: qual o nome do rio onde Ezequiel teve as visões de Deus? Qual é o nome do rio que Ezequiel teve as visões de Deus? Muito fácil. Terceira pergunta: qual a mulher que recebeu o salário para criar o seu próprio filho? Tá bom? São 3 perguntas para 7 presentes. Tá certo? E você poderá ganhar, né, o presente na tarde de hoje, né? Poderá ser um dos contemplados na tarde de hoje, tá bom? Ligando, participando nessa tarde maravilhosa, uma tarde nublada, uma tarde fria, que daqui a pouco vem chuva na cidade de Imbituba, segundo a previsão do tempo, tá certo? Mas você tá aí ligadinho conosco, talvez você está deitado, né? Você talvez está deitado, para descansando o corpo, né? Talvez está almoçando ainda com a sua família. Quem sabe você está aí deitado numa rede, sentado numa poltrona, mas você está ligado na 98.3 FM. Talvez com o seu rádio, talvez com o seu celular, mas no aplicativo, né, do programa Cristo é a Solução. Então você participe conosco, você ligue para nós, você bate uma foto, manda uma foto para nós, tá certo? Onde você está, muito importante isso aí para nós, tá bom? Então participe nessa tarde, nos ajude a apresentar o programa Cristo é a Solução, porque quando você participa, você está nos ajudando, sim, a apresentar o programa Cristo é a Solução. Diga para nós como está chegando o programa aí na sua casa, na sua residência, tá certo? Se está chegando bem, está ouvindo bem, né, essa transmissão aqui desta rádio da 98.3 FM. Então ligue, participe conosco, com certeza na tarde de hoje Deus tem uma palavra para o teu coração, né? Então, independente da situação que você está passando, está vivenciando, mas o Senhor tem uma palavra para você na tarde de hoje. Eu quero mandar um abraço para o pastor Valdeci. Pastor Valdeci é pastor da Assembleia de Deus do Alto Arroio, sempre ligado conosco, sempre participando do programa, ele, a sua esposa, esposa de Melenir, né, os irmãos do Altarroio, ele avisa que hoje tem um grandioso culto de Santa Ceia. Hoje todas as congregações, a igreja sede, né, da Assembleia de Deus, hoje é o culto de Santa Ceia, tá certo? E Santa Ceia hoje na AD do Altarroio, tá bom? Então, a partir das 18h45, tá certo? Vá lá, certo? Participar da ceia e adorar o Senhor, você não pode perder, você não pode deixar de participar da Santa Ceia, você que está na comunhão, você que é batizado nas águas, tá tudo certinho, você não pode deixar de participar da Santa Ceia. Esteja, né, na congregação do Altarroio na noite de hoje, a partir das 18h45, num abençoado culto de Santa Ceia na AD do Altarroio, como as demais congregações. Hoje é Santa Ceia também na nossa igreja sede, com o nosso pastor-presidente, pastor Natanael Melo, junto com o vice-presidente, pastor Everton, tá? E você não pode perder aí o culto de ceia. Obrigado, pastor Valdeci, Deus abençoe o senhor, Deus abençoe a irmã Elenir, Deus abençoe toda a congregação do Altarroio, né, que sempre estão sintonizados, ligados conosco, nos dando sempre prazer, nos dando sempre alegria de estar sempre na audiência desta programação, e que Deus abençoe. A Graça, esposa do Batista, ligada conosco, como todos os domingos, né, sempre na escuta do programa. Que Deus abençoe, Graça. Boa tarde, meu amigo. Deus abençoe, obrigado. Que Deus abençoe você, o Batista, toda a família que estão aí ligados e sintonizados conosco, como todos os domingos. É uma ouvinte assídua do programa Graça, o Batista, né, nossos irmãos aí ligados, sintonizados nesta programação. E que as bênçãos de Deus sejam derramadas sobre a vida aí de vocês na tarde de hoje, sempre sintonizada conosco. É bênção do Senhor Jesus Cristo, né? Louvado seja o nome do Senhor Jesus. Vamos ouvir esse hino já, e eu já volto já com mais oferecimento aqui. Os irmãos que mandaram a mensagem para nós aqui pelo WhatsApp, tá bom? Não esqueça de ainda você a tempo de você responder as perguntas que estão no ar, e de repente você pode ser o contemplado ou a contemplada com um desses presentes.

0: Maravilha, maravilha. O programa Cristo é a Solução dessa tarde domingo, no dia 7 de junho de 2026, com certeza. Há uma bênção toda especial para a tua vida, um milagre de Deus nessa tarde. Sem dúvida, o Senhor tem algo de especial para você na tarde de hoje. Por isso, não desligue o vosso receptor, mas fique ligadinho conosco até às 15 horas, porque há uma mensagem de Deus para o seu coração na tarde de hoje. A paz do Senhor, minha irmã, boa tarde.
1: Boa tarde, com a paz do nosso Senhor Jesus Cristo. Glória a Deus, louvado seja Deus, maravilhoso, que está dando mais um dia para nós, né? E mais uma oportunidade de nós ouvir a palavra de Deus. Que Deus abençoe o pastor Dinaela, sua digníssima família e todos os ouvintes dessa rádio. Que Deus abençoe, que Deus entre em cada lar, cada vida, não importa onde você está. O importante é você saber que Deus está te vendo. E Deus é o Deus do impossível. Se tu estiver enfermo, se tu estiver com problema, que estiver desempregado, tiver às vezes em algum lugar de dificuldade, olhe para cima e lembre que existe um Deus. E a palavra de Deus dessa tarde vai entrar no teu coração. Faz uma comunhão. Abre teu coração, deixa Jesus fazer morada no teu coração. Tu vai ver o dia que tu tiver encontro verdadeiro com Deus, a mudança, a transformação. Nosso Deus é o dono do ouro e da prata. E o nosso Deus tem tudo para dar para nós. Basta nós ser fiel a Deus, temente a Deus, o temor de Deus na nossa vida. Que Deus abençoe cada um, aqueles que contribuem para que esta rádio esteja no ar. Que Deus continue abençoando. Estou aqui na casa do irmão... da irmã Sueli, com seu esposo, sua filha, e eu quero mandar um abraço, um hino de louvor para eles, e agradecer, né, porque a amizade é tão linda, e Jesus quer ser teu amigo, ele é teu amigo, abre o teu coração, porque não existe amizade mais sincera, mais fiel, do que a amizade de Deus, que ele se doou ali na cruz do Calvário, para a remissão do nosso pecado, e para nos dar vida nova, e vida com abundância, vida eterna, porque ele tem um lugar preparado lá no céu, aonde nós vamos desfrutar da glória de Deus, aqueles que buscam a sua palavra e abrem o seu coração para que Jesus faça morada. Que Deus abençoe a todos, em nome de Jesus.
0: Maravilha, maravilha. Obrigado, irmã Rosedi. É isso aí, irmã Rosedi. Jesus é o nosso melhor amigo, né? É, para ele, irmão, é porque às vezes tem pessoas que é só amigo, quando a pessoa está bem de vida, essa é verdade. Quando a pessoa ela tem bens materiais, e aí tem amigo, né? Enquanto tiver dinheiro, tem amigo. Foi o que aconteceu com o filho pródigo. Enquanto eles manjavam o dinheiro do pai que ele pediu para ir embora, ele era cheio, rodeado de amigos. Mas teve uma hora que faltou dinheiro. E aí os amigos o rejeitaram. Não tinha mais amigo, ao ponto que ele foi parar, né, perante um curral de porcos. E diz a palavra do Senhor que ele almejou, né, ele desejou comer ali as comidas, as bolotas, né, que os porcos estavam se alimentando. Uma outra hora ele tinha abundância quando estava na casa do pai. Não faltava nada, tinha de tudo, tinha a melhor coberta, tinha a melhor comida, tinha as melhores roupas, tinha o melhor sapato, tinha tudo. Mas ele colocou no seu coração e virou as costas para a casa do pai. Ele disse, pai, dá-me as partes da herança que me pertence porque eu estou indo embora. Então ele larga tudo. Ele deixa tudo e ele vira as costas para o pai e cai no mundo. Enquanto ele tinha o dinheiro, ele estava cheio de amizades. Mas quando acabou o dinheiro, ele não tinha mais nada. Os amigos sumiram. Agora ele não tinha mais um lugar para dormir, ele não tinha boas roupas, ele não tinha boa comida, ele não tinha bom sapato, ele não tinha nada. Ele perdeu tudo. Ele jogou tudo fora. Tudo aquilo que o pai tinha lhe dado, toda a herança que o pai tinha lhe dado, ele joga tudo fora, ele esbanja o dinheiro ao ponto de ficar jogado numa sarjeta e ninguém ali para estender a mão. Os amigos, né, de rodadas de bebidas, de baladas, de prostituição e de tantas coisas más, naquele momento que tinha dinheiro, estavam todos ali ao redor dele. Mas teve um momento que aí acabou tudo e os amigos não estavam mais. Na realidade, não são amigos. Amigo é aquele que realmente chega na hora certa, no momento certo, que você mais precisa, que você mais necessita. E este é o amigo. E eu acho interessante que o momento que ele está ali naquele curral de porcos, almejando comer das alfarrobas, das comidas que os porcos comiam, ele lembrou da casa do pai. E ele diz: na casa do meu pai, tanta abundância em comida, até os trabalhadores têm de melhor para comer, e eu estou aqui sem ninguém, sem amigos que não eram amigos, amigos só quando tinha dinheiro. E agora viraram as costas e deixaram ele sozinho na sarjeta. Mas ele olha para o céu e ele diz: olha aí. Ele olha para o céu e diz: pequei contra os céus e contra meu pai. Levantar-me-ei e irei ter com meu pai. Ah, meu amado. E quando esse homem, ele toma uma decisão de retornar para a casa do pai, quando esse homem, esse moço, decide sair da miséria, aonde ele tinha gastado todos os seus bens, toda a sua fortuna, toda a sua herança, mas ele resolve voltar para a casa do pai. E quando ele volta para a casa do pai, quando ele sai da casa do pai, ele sai bonito, ele sai trajado, ele sai bem, ele sai com semblante de alegria, ele sai com semblante renovado, ele sai bem da casa do pai. Mas quando ele vem do mundo, ele vem quebrado, ele vem maltrapilho, ele vem sujo, ele vem cheirando mal. É isso que o mundo tem para te oferecer. O mundo, ele não tem nada de bom para te oferecer. O mundo, ele é passageiro, os bens que o mundo tem para você. Quem sabe eu estou falando para alguém na tarde de hoje que está pensando em desistir na caminhada. Quem sabe eu estou pregando para alguém hoje que quer virar as costas para o Senhor, sair da casa do Altíssimo e voltar para onde ele estava. Mas nessa tarde, não saia da casa do Senhor. Não saia da presença do Senhor. O Senhor tem muito para te dar e para fazer pela tua vida. O mundo não tem nada de bom. O mundo, tudo passa, tudo é passageiro. No mundo não tem alegria, no mundo não tem felicidade, o mundo não tem amor para te dar, mas o Senhor tem paz, tem alegria, tem felicidade, o Senhor tem coisas boas para a tua vida. E nessa tarde, não saia da presença do Senhor, não faça como esse filho pródigo que tomou uma decisão errada em sair da casa do pai e tentar aproveitar as coisas do mundo. Ele ainda teve, aleluia, a esperança de voltar para a casa do pai. De repente, nessa saída, poderia ter morrido e não ter outra oportunidade. Quantos estavam na casa do pai e disseram: vou dar uma voltinha lá fora para experimentar as coisas do mundo e depois eu volto de volta. Só que infelizmente foi tarde, a morte sucumbiu e partiu, às vezes sem salvação. Não saia da casa do Senhor, fique na presença do Senhor. O Senhor tem algo de especial sempre para você. O Senhor te ama. O Senhor tem prazer em te ver na casa dele. O filho pródigo, ele foi, ele saiu, ele esbanjou, ele gastou tudo. Mas quando ele levantou a cabeça e veio rumo à casa do pai, o pai estava em pé esperando. Ele olha de longe e vê o andar do meu filho, mas as roupas, vestimenta que ele saiu não é, está maltrapilho, mas o andar é dele, o jeito é dele. O pai reconheceu o filho, e o filho estava vindo caminhando em direção ao pai. Você pensa que o pai virou as costas para o filho? Não. Você acha que o pai não deixou o filho voltar para casa? Não. Mas o pai estava com os braços perto e disse: o meu filho estava morto e reviveu. Oh, maravilha, maravilha, é isso que o Senhor faz. É tempo, quem sabe você está longe, quem sabe você se afastou do caminho do Senhor, mas volte, retorne para a casa do Pai, retorne, porque Ele está de braços abertos. Ele nunca virou as costas para você, Ele nunca virou as costas para você, mas Ele está pronto, com os braços estendidos, esperando você retornar, esperando você voltar. O seu lugar está ali. Aleluia, ninguém tomou o seu lugar está esperando na casa do Pai. Volte, volte, porque quando esse filho pródigo voltou, o Pai abraçou ele, o Pai beijou e disse: pega o boi cevado, o melhor boi que nós temos, e vamos festejar. Pegue a melhor túnica, pega as sandálias, pegue um anel e coloca no dedo, porque hoje é uma festa. Este meu filho saiu, este meu filho achei que estava morto, mas ele reviveu. Hoje é uma tarde de você voltar para o Senhor, hoje é uma tarde de você retornar para a casa do Pai. Quem sabe você saiu, quem sabe você se entristeceu com alguma coisa. Talvez você saiu da casa do Senhor porque alguém falou alguma coisa e te entristeceu. Eu quero dizer uma coisa: Jesus não te entristece. Aleluia, Jesus, aleluia, Ele quer que você volte. Aleluia, não são motivos para você parar, não são motivos para você virar as costas para Jesus, porque talvez alguém te ofendeu, porque alguém falou alguma coisa que você não gostou, porque talvez alguém não deixou você cantar os hinos ou pregar alguma coisa assim, e você se entristeceu e desistiu na caminhada. Eu quero te dizer uma coisa: Jesus está te esperando, Jesus está aguardando a tua volta. Aleluia, o mundo não tem nada de bom para te oferecer, o mundo não tem nada de bom. As coisas do mundo são vãs e passageiras, mas o que o Senhor Jesus tem para você, Ele tem o melhor para você. Ele tem o céu que Ele preparou para você. Então é tempo de voltar para os braços do Senhor. Ele te espera, assim como esse pai fez uma festa, porque o seu filho, que ele achou que estava morto, mas estava vivo, e o Senhor deu uma oportunidade para voltar para a casa do Pai. O Senhor te dá uma oportunidade na tarde de hoje, o Senhor te dá uma oportunidade, você que parou na caminhada, Ele te chama na tarde de hoje. É tempo de voltar. O Senhor está te esperando. O Senhor Jesus morreu na cruz do Calvário, não para você desistir na caminhada, não para você parar na caminhada, não para você virar as costas para Ele. Ele morreu na cruz do Calvário para te dar salvação. Ele morreu na cruz do Calvário para te dar a vida eterna. E nessa tarde Ele ecoa o teu coração com esta palavra: é tempo de voltar, é tempo de voltar. Se humilha, aquele que se humilha será exaltado. Aleluia, perdoa aquele que te ofendeu, perdoa aquele que falou algo que te entristeceu e que fez você sair dos caminhos do Senhor, mas perdoa, retorne, porque Jesus te perdoa, Jesus nos perdoa, e nessa tarde é uma tarde de reconciliação com Cristo, nessa tarde é uma tarde de você voltar para o caminho do Senhor, caminho este que não era para você ter parado, caminho este que não era para você ter desistido. O Senhor te chamou, o Senhor te fez uma promessa, as promessas ainda estão de pé. Você que invalidou a promessa do Senhor, desistindo, parando na caminhada, mas se você retornar, as promessas do Senhor ainda estão de pé. O único que pode quebrar a promessa que o Senhor prometeu é eu e você. Quando paramos na caminhada, quando desistimos na caminhada, é invalidadas as promessas, porque eu parei na caminhada, mas quando eu permaneço, a promessa continua. Mas você volta hoje, você retorna hoje para o caminho do Pai, as promessas estão de pé. Ele quer, aleluia, te dar tudo aquilo que Ele te prometeu, mas para as promessas acontecer na tua vida, você precisa tomar uma decisão, você precisa voltar para a casa do Pai, você precisa retornar para o seu lugarzinho, aonde ninguém tomou, o banco que você deixou está lá vazio, está lá te esperando, está lá te aguardando. Faça como o filho pródigo: levantar-me-ei e terei com meu Pai. Pequei contra os céus e pequei contra ti, meu Pai. Já não sou digno de ser chamado teu filho. Trata-me como um dos teus jornaleiros. Ele reconheceu o seu erro, ele reconheceu a sua falha, mas ele estava se humilhando. Se tem uma coisa que o Senhor mais se agrada de nossas vidas, é quando nós humilhamos, mesmo nós tendo

desistiu por um motivo ou outro, não me interessa qual motivo, o Senhor te chama, o Senhor te espera, o Senhor te aguarda.

É tempo, é tarde. É tarde de você se reconciliar com o Senhor. Houve uma grande festa, não somente na casa daquele pai, mas como no céu. Então que nessa tarde você não perca tempo. Jesus está voltando. Os sinais são iminentes à volta do Senhor. A palavra cumpre dia após dia da vinda do Senhor. E hoje é dia de você retornar. Hoje é dia de você voltar, porque o Senhor te espera, o Senhor te aguarda, o Pai Celestial, Ele aguarda a tua vinda, Ele está te esperando com os braços abertos.

É tarde. Jesus, ele tem pressa do teu retorno. Jesus tem pressa da tua volta. O céu te espera. A igreja te espera. O bom pastor, o sumo pastor, o pastor dos pastores, Jesus Cristo, te espera para retornar para a casa do Pai. Hoje é uma tarde específica e é uma oportunidade que bate na tua porta. Nessa tarde, Jesus fala ao teu coração. E quando o filho pródigo retornou, houve festa, houve alegria. Porque ele estava perdido e foi achado. Meu Deus, meu Deus. Aleluia, Jesus deu a vida por ti. Jesus deu a vida por mim, Jesus deu a vida por nós. Ele quer que você volte. Ele quer que você volte. Ele quer te chamar de filho. E hoje é uma oportunidade única e exclusiva para a tua vida. Oh, maravilha, maravilha. O Senhor é bom, meus amados, e a sua misericórdia dura para sempre. Como é bom nós deixar Deus usar-nos de uma maneira especial. Quando o Senhor usa, é porque Ele sabe que do outro lado tem vidas, vidas, vidas esperando. Uma palavra como essa vindo diretamente do trono de Deus para os nossos corações. Maravilha. Eu quero atender os nossos irmãos que estão aqui mandando mensagem. Mansônia, obrigado, Mansônia. Paz do Senhor, pastor. Deus é bom. Na escuta, pastor. Programa abençoado. Programa abençoado de toda tarde e domingo. Obrigado, Mansônia. Deus abençoe. A paz do Senhor, meu pastor, Deus abençoe esse programa e a todos vocês da rádio. Hoje estamos na escuta desse programa em casa. Quero pedir um hino para minha excelentíssima esposa que fez aniversário ontem. Obrigado, auxiliar irmão Ivânio, que Deus abençoe a vida do auxiliar irmão Ivânio. E a irmã Ailete, que ontem esteve de aniversário. Nós queremos parabenizar a irmã Ailete pelo seu aniversário. Que Deus abençoe, que Deus lhe dê muitos anos de vida, certo? E que Deus venha concretizar o desejo do coração da irmã Ailete, por ontem.

ter completado mais um ano de vida e que as bênçãos de Deus sejam derramadas sobre a vida da Emailete. Tá bom, Emailete? Nós aqui, pastor Ednael, seu pastor, a irmã Kátia, minha esposa, queremos lhe parabenizar pelo seu aniversário de ontem. Casal abençoado, casal que está sempre ali nos cultos, casal que está sempre na oração, casal que sempre está pronto para ajudar nós ali na obra do Senhor, na D do Novo Horizonte. Sempre que a gente pede alguma coisa, estão sempre prontos, estão sempre à disposição, nos ajudando. Eu louvo a Deus pela vida aí do auxiliar Moivânio e também pela vida da sua esposa Emailete, que ontem esteve de aniversário, já está na ponta da agulha aqui, tá bom, auxiliar Moivânio Hino, que o senhor pediu para o elevo espiritual da sua esposa, né? E bom demais ter vocês aí sempre na sintonia do programa. Meu primo Josiel, boa tarde, meu primo, a paz do Senhor. Estamos na luta, mas o pior já passou. É verdade, meu primo, o pior já passou, Deus deu a vitória, já está trabalhando, ganhando pão de cada dia, e é bom demais, né, meu primo? Deus abençoe, Josiel, família, Kátia, família, Deus abençoe. A irmã Sara Joaquim, irmão Mazo, na escuta do programa, obrigado, irmã Sara, obrigado, irmão Mazo, Deus abençoe. Pastor Lauro Garcia, um abraço, pastor Lauro Garcia. Que Deus abençoe a vida do pastor Lauro, da irmã Zenaide, de toda a família que sempre estão na escuta do programa. Que Deus abençoe grandemente a vossa vida. Bom demais ter vocês na escuta do programa. Boa tarde, pastor Ednael. Estou na audiência do programa Cristo Solução. Gostaria de escutar um hino, Grandioso És Tu. Estou escutando através do aplicativo Bênção da rádio. E deitado, descansando o corpo e esperando uma benção de Deus. É um serviço. Não, Deus vai abençoar. Irmãozinho, sem dúvida. Sem dúvida, Deus abre porta onde não há porta. Porta que ele abre, ninguém fecha. Então, um abraço aí, irmão Zico. Um abraço, né? A gente conhece ele mais como Zico, mas é o Afonso. Deus abençoe grandemente. Obrigado. Que bom, né? Tá deitadinho aí, mas tá no aplicativo, no celular. Com o aplicativo do programa Cristo Solução. Que bom, que Deus abençoe grandemente a vida aí do Zico, né? E de toda a sua família, sua esposa, sua filha, que já está uma moça, né, Zico? Esses dias eu vi ela com o senhor faz uns dias aí, e eu disse, meu Deus, está uma moça, a gente conheceu pequena, a filha do nosso irmão Afonso, e hoje já está uma moça, né? Que bênção de Deus, que bênção. Deixa eu ver aqui, a paz do Senhor, pastor Ednael, eu, Samuel, estamos na escuta do programa, que é uma bênção em nosso lar. Deus abençoe, ô, irmã Custódia, obrigado. Deus abençoe, irmã Custódia, Samuel, também a Vitória, toda a família aí, que Deus, o Josué, que Deus abençoe, irmã Custódia, obrigado, irmã Custódia, por estar sempre sintonizada aí conosco, ouvindo o programa, pois é uma bênção de Deus aí, diz a irmã Custódia, no seu lar, o programa Cristo é a Solução. Deus abençoe grandemente. Deixa eu ver aqui, a paz do Senhor, pastor Ednael, gostaria de pedir oração por mim e por toda a minha família, principalmente pela minha nora, Terezinha, que vai passar por uma cirurgia. Irmã Coraci, um abraço, irmã Coraci, que Deus abençoe a vida de irmã Coraci, de toda a família. Vamos estar orando pela sua nora, tá bom, irmã Coraci? Terezinha, cremos no milagre, cremos no agir de Deus, irmã Coraci, que é uma ouvinte assídua do programa Cristo é a Solução. A paz do Senhor, uma ótima tarde, eita glória, programa abençoado por Deus. Hoje estamos trabalhando na portaria 3, com nós hoje está o GG, o Marcelo, o Riquelme, vai meu abraço aí, nosso irmão Natan trabalhando hoje, peguei ele essa semana na portaria, fui ali trabalhar ali no porto essa semana, como quase toda semana estou na área portuária trabalhando. E essa semana, um dos dias da semana, consegui pegar o nosso irmão Natan na portaria, ele que faz a nossa liberação, né? Ali ver se a nossa triagem está pronta para entrar na área alfandegada do porto, né? E a gente louva a Deus pela vida do Natan, do GG, do Marcelo, do Riquelme. Forte abraço, Deus abençoe grandemente, né? Queria pedir oração pela minha irmã Salete, do Sertão do Canguiri, que está na UTI. Ela sofreu um grave acidente essa semana. Com certeza, Natan,
auxiliar da obra. Nós estaremos orando, sim, com certeza, pela sua irmã Salete. Cremos no milagre, cremos no agir de Deus aí para com a sua irmã Salete. Ele vai visitar ela lá na UTI hoje à tarde e vai dar o milagre, o livramento, e ela vai testemunhar. Vocês vão estar aqui na rádio para testemunhar do milagre, tá bom, Natan? Que Deus vai fazer na sua irmã Salete, porque eu creio num Cristo que nós pregamos, que nós servimos e que nós oramos, né? E temos certeza, né, de um grande milagre na vida da nossa irmã Salete, que está na UTI, né? Às vezes estão lá na UTI, irmãos, eles nem sabem que estão vivos. Estão inconscientes na UTI. A gente já visitou várias pessoas na UTI, eles ficam nos aparelhos, eles nem sabem essa realidade, que estão vivos, do que estão passando, eles estão onde eles estão, né? Mas o Senhor visita cada leito do hospital e com certeza está visitando a Salete na tarde de hoje, e nós vamos orar e o milagre vai acontecer. Tá bom, Auxiliar Manatã? Deus abençoe grandemente você, toda a sua família. Vamos lá. Paz do Senhor, pastor, estamos ligadinhos na programação. Ontem o culto foi uma glória de Deus. Papai estava na casa. É verdade, Diácono Adilson. Tivemos um grande culto de missão ontem. Pastor Jefferson pregou a palavra. Diácono Adilson louvou ao Senhor. E realmente o Pai estava na casa. E sentimos a presença de Deus bem de pertinho ontem à noite ali na D do Novo Horizonte, no grande culto missionário. Nosso irmão Dedê, pastor Dina, manda um abraço para todos nós aqui em casa, coloca o hino para nós, meus parabéns, que Deus te abençoe sempre sua vida e bastante saúde e felicidade, pastor Dina. Manda um abraço para o irmão Adriano, para a irmã Sueli lá de Laguna. Que palavra abençoada que o senhor trouxe, pastor, sobre o filho pródigo. Obrigado, irmão Dedê, obrigado, irmã Bianca. Vai um abraço aí para a irmã Sueli e para o irmão Adriano aí em Laguna, que estão na escuta do programa. Deus abençoe, irmão Adriano, Deus abençoe, irmã Sueli. Receba o nosso abraço e o abraço do irmão Dedê, da irmã Bianca. Vai um abraço aí para o Dedê, para a irmã Bianca e para toda a sua família. Seja abraçado pelo programa Cristo é a Solução. Maravilha, eu vou aqui colocar um hino, já volto já, irmão. Tem mais oferecimento aqui, graças a Deus pela audiência. Vamos ouvir esse hino aqui, para a glória do nome de Jesus. Hoje tem um sorteio, hoje nós temos um sorteio das perguntas, tá bom? E vai ser bênção do Senhor na tarde de hoje, tá certo? Que Deus abençoe grandemente a todos vocês aí nessa tarde, e hoje nós temos um sorteio e sem dúvida será uma bênção do Senhor na tarde de hoje, tá bom? É tempo de você ainda participar, né, das perguntas que está no ar, tá certo? E participe conosco na tarde de hoje. Vamos ouvir esse hino para a glória do nome de Jesus e para o vosso elevo espiritual na tarde de hoje. Thank you.

0: Ô, maravilha, maravilha, é verdade, o que nós queremos é renovo, renovo vindo da parte de Deus, e que você seja renovado nessa tarde pelo poder da palavra do Senhor, que seja renovado pela presença do Senhor na tarde de hoje, porque a presença de Deus, ela é maravilhosa, tá bom? Sinta-se aí abraçado pela presença do Senhor Jesus, certo? E que o Senhor venha abençoar. Eu quero agradecer também a nossa irmã Graça Monteiro, da Igreja do Evangelho Quadrangular. Ela está aí sintonizada conosco sempre, todos os domingos, né? Como diz ela, que bom, pastor, né? Todo domingo está ouvindo o Senhor aí no programa Que Solução, agradecendo a Deus aí pela melhora aí do seu irmão. E também aí pedindo oração por ela, pelo Miguel, vamos orar pelo Miguel. Nós cremos no milagre, irmã Graça Monteiro, certo? Para com a vida do Miguel. Muito obrigado por todo domingo estar ligadinha conosco, certo? E que as bênçãos de Deus sejam derramadas sobre a sua vida. Ela também dizendo aqui pela palavra, né, que eu trouxe aqui, falei um pouquinho do filho pródigo. Ela disse que sentiu a presença de Deus ali dentro da sua casa, presença de Deus real ali, né, na sua casa. Obrigado, irmã Graça Monteiro, que Deus abençoe a senhora, o Miguel e toda a sua família, que tem um carinho muito grande, né, pelo programa. Como diz ela, que Deus dê bastante vida, bastante saúde, para que eu possa estar aqui todos os domingos levando a palavra de Deus. A paz do Senhor, meu pastor e amigo, eu e a irmã Cláudia estamos ligados nessa programação. Obrigado, presbítero irmão Jefferson, que Deus abençoe, presbítero irmão Jefferson, a irmã Cláudia, né, sua família aí, que as bênçãos de Deus sejam derramadas sobre a vida do presbítero irmão Jefferson, da irmã Cláudia e toda a sua família, né, que todo domingo estão sempre aí ligadinho com a gente. A paz do Senhor Jesus, abençoado. Pastor Dinael, irmã Kátia, mais um culto cheio da graça de Deus, manifestação do Espírito Santo de Deus. E ela diz aqui, meu Deus, salvação da minha família. Jesus está falando através do Senhor, pastor. É verdade, verdade. Irmã Selma Vieira, o Senhor com certeza vai salvar os seus. Irmã Selma, eu creio, afinal de contas, estamos orando e pedindo a Deus que haja salvação aí na sua casa, seu esposo, seus filhos, e vai ter, irmã Selma, creia. Boa tarde, na paz do Senhor Jesus, grande abraço no coração da família Boa Vista. Opa, obrigado. Presbítero Wagner Packer, ele que é o dirigente da congregação ali de Boa Vista, está ligado conosco, ele e a sua esposa, irmã Rode, toda a sua família e todos os irmãos de Boa Vista, meu abraço, que Deus abençoe grandemente a vossa vida. Boa tarde, na paz do Senhor, pastor Edinael, gratidão a Deus por mais um programa abençoado, que Deus continue usando sua vida nessa obra com muita saúde e unção. Deus abençoe sempre o Senhor e sua digna família. Que mensagem, pastor, vindo diretamente de Deus, diretamente do trono de Deus. Glória a Deus. Desejo também solicitar um hino e dedicar à irmã Arlete, que está de aniversário. A irmã Fátima, que é a nossa vice-líder do Segurança Feminino Filho de Jerusalém, parabenizando a irmã Arlete pelo seu aniversário. E nós louvamos a Deus pela vida aí da irmã Fátima. Obrigado, irmã Fátima. Com certeza foi uma palavra que Deus colocou no nosso coração do filho pródigo, e é bênção do Senhor, que Deus abençoe grandemente a vida aí da irmã Fátima e de toda a sua família. E os parabéns para a irmã Arlete, bom demais. Deixa eu ver, a paz do Senhor Jesus Cristo, meu pastor, estamos em sintonia com este tão maravilhoso programa. Obrigado, presbítero irmão Julião e a irmã Simone e o Henrique Neto. Deus abençoe grandemente a vossa vida na tarde de hoje. Presbítero irmão Israel, pastor da Assembleia de Deus do Morro do Mirim, também ligado conosco. Deus abençoe, presbítero irmão Israel, você e toda a sua família ligadinho conosco. Deus possa abençoar grandemente a sua vida. É, Pastor João, é Carlos lá de Jacarepaguá, Rio de Janeiro, está ligado conosco, sintonizado, ouvindo o programa. Paz do Senhor, meu companheiro, meu nobre, Deus abençoe a todos vocês aí do campo de Ibituba, sintonizado com o programa Cristo é a Solução aqui em Jacarepaguá, Rio de Janeiro. Obrigado, Pastor João Carlos, Deus possa abençoar grandemente a sua vida. Irmã Josiane Nunes Lino, Deus abençoe grandemente a sua vida, e Manina também, que estão ligados e sintonizados conosco na tarde de hoje. É bênção do Senhor Jesus. Está com a gente aqui o pastor Paulo Dreia, chegou agora aqui, sua esposa Maunice, né? E ele veio aqui, né, deixar alguma coisa que eu recomendei para ele, mas eu quero aproveitar também ele aqui, porque nós teremos aí uma grande palestra agora, dia 12. Dia dos Namorados, né? A qual eu vou estar lá com a minha esposa, minha digna esposa, mais alguns irmãos do Novo Horizonte. E eu quero ouvir o pastor, né, Paulo Dreia, ele que é o nosso coordenador dos casais do campo de Ibituba, ele, a irmã Eunice. Vamos falar um pouquinho, pastor Paulo? Então vamos lá, vamos falar um pouquinho do que vai acontecer dia 12, né? Temos a palestra. Pastor Paulo, o senhor pode usar aquela, isso, o microfone ali, ó. É, o senhor já teve no programa Palavras de Vida Eterna, né? Esse aí pode ser esse aí, né? E é bênção do Senhor, né? Isso é bom demais. É, vou falar um pouquinho aí, deixa eu cumprimentar o senhor. Paz do Senhor, pastor Paulo Dreia.
1: A paz do Senhor, pastor Ednael, a todos os ouvintes desse maravilhoso programa. Nós queremos deixar aqui nossa palavra de gratidão a Deus por cada ouvinte desse programa, que é o que mantém. Eu estava olhando aqui, você faz muitos anos que está aqui também, né, pastor?
0: Vai, 19 anos.
1: Olha só.
0: Olha o total, total que eu já fiz na AM, na Difusora, vai todos uns 24 anos já.
1: Olha só, o que mantém o programador é os ouvintes.
0: Com certeza, é o que eu sempre digo.
1: Nós já fizemos também, não tanto tempo assim, né, mas já tive programa lá na Marumbi, na
0: muito bom,
1: lá Marumbi. Também em Foz do Iguaçu, como é que é, meu bem, lá o nome da rádio, lá agora esqueci, Filadélfia. E Ondas Curtas, né, e então a gente tinha essa alegria, né, de estar aqui transmitindo algo de Deus, louvores e assim por diante. Isso é bom demais.
0: É bom demais.
1: É o que motiva, né, a prosseguir.
0: É o que motiva, é verdade.
1: Mas estou muito feliz, o irmão Dinael, de estar aqui contigo. Que Deus abençoe a sua vida grandemente e essa programação.
0: Maravilha. Pastor Paulo Dré, nós temos aí um evento muito bom, muito maravilhoso agora, dia 12, sexta-feira, que é o Dia dos Namorados, né?
1: Isso.
0: Eu estava dizendo para minha esposa hoje, eu estava na oração que nós encontramos ali, na sede, eu estava dizendo para ele, dia 12 é nosso dia. É o nosso dia, é dia dos namorados, eterno namorado. Né? Então, dia 12 tem essa palestra, né? Vou deixar o senhor falar um pouco. E também tem a janta também, né, pastor Paulo Dré?
1: Exatamente. Nós queremos deixar aqui, então, uma palavra de orientação a todos os casais do campo de Ibituba. Verdade. E queremos dizer àqueles que ainda não adquiriram o seu ingresso, corra, procure seu dirigente, seu pastor aí, e faça uma solicitação, porque se não tiver aí o líder, né? Aí verdade. O pastor vai entrar em contato com a gente e nós vamos estar aí orientando o que ele deve fazer. É um trabalho, pastor Dinael, que já é de costume, né? Campo de Ibituba realizar.
0: Isso.
1: E nós, pela bondade e misericórdia de Deus, com o apoio do nosso pastor presidente, estamos aí na coordenação desse trabalho. E a gente faz isso com muito amor e com muito carinho. Fazendo esse trabalho aí para os casais. E é um dia específico, uma vez no ano, né?
0: Verdade.
1: E nós, cristãos, pastor Dinael, o que eu costumo dizer? Nós temos um privilégio, na verdade, aqui o campo de Ibituba, de ter esse evento, porque tem lugares que não acontece evento desse tipo em alguns lugares, né? E nós aqui estamos tendo esse privilégio, onde os casais podem estar se reunindo para aprender um pouquinho mais da palavra de Deus. Vai vir um pastor ali do Rio Grande do Sul, um camarada assim, com bagagem, gabaritado nesta área, né, para estar trazendo uma palavra para os nossos corações.
0: Com certeza.
1: É um momento de aprendizado para o relacionamento e também depois desfrutar ali daquele jantar maravilhoso, né?
0: Lugar bom, Dom Pietro, ali é muito bom.
1: Sim, sim.
0: Bem ornamentado, exato, né? Existe o próprio mesmo para esse dia.
1: Específico para isso.
0: Específico para esse dia, maravilha. Exato. Pastor Paulo, e aí o horário, a palestra vai ser aonde? Que a gente já falou aqui, mas queremos escutar do senhor.
1: Sim.
0: Né? A janta, mais ou menos, o horário, se o senhor tem, pode passar para os nossos ouvintes aí.
1: Olha só, nós faremos, como já foi feito o ano passado, né? A palestra vai acontecer ali na congregação de Vila Nova. Programação para as 19 horas, né? Então, sim, a partir de 19 horas, a gente já quer estar ali reunido para nós estarmos se organizando para dar o início.
0: Isso.
1: E aí, após a palestra, então, acreditamos, né, pastor? A gente tem uma previsão, porque previsão. Deus pode usar ali o pregador e alterar previsão. Alguma coisa, né? Mas a previsão é que 9 horas nós encerre ali a palestra para já estar 9 horas, a gente está se dirigindo ali para o restaurante, como é perto, né? Pertinho ali, dá 5 minutinhos, né? Para estar ali.
0: 2 quilômetros, 3 quilômetros.
1: Isso, exatamente. É. Então, a partir das 19 horas inicia então-se a palestra, né? E é bom também nós ressaltarmos aqui que vamos ter. É algum momento ali de. Vai ser feita alguma dinâmica de descontração. E também vamos ter alguns brindes, né? Que costumamos também sortear para os casais.
0: Muito bom.
1: Né, isso é bom demais.
0: Muito.
1: E aí, esse momento. Só que esse ano a gente vai fazer um pouquinho diferente. Vai ser surpresa, né, meu bem?
0: É mesmo?
1: Surpresa,
0: é?
1: Mas vamos fazer
0: tem
1: um pouquinho diferente.
0: Tem surpresa aí pela frente aí?
1: Tem surpresa, vai ser bom. O pessoal vai gostar.
0: É mesmo? É. Maravilha, é isso aí mesmo.
1: É o momento da gente estar ali se confraternizando,
0: tá,
1: se alegrando, né? E,
0: é muito importante.
1: O casal, na verdade, pastor Dinael, eu penso assim, ó, independente de quantos anos esteja de casado, nós estamos indo para 39 anos de casado.
0: Pensa.
1: Né? E a gente, a cada dia, a gente vê que tem muita coisa que pode ser aproveitado com os cônjuges, né?
0: Com certeza.
1: Muita coisa boa para o casal aproveitar, desfrutar. E são bênçãos que Deus concede para nós, na verdade.
0: Eu acho interessante, pastor Paulo André, é que às vezes tem casais que falam, o que eu vou fazer lá? Eu já tenho 40, 50 anos, mas nessas palestras a gente sempre aprende.
1: Meu Deus, como aprende?
0: Na verdade, nossa vida é sempre um aprendizado.
1: Mas para te ter uma ideia, meu querido, você sabe que nós palestramos aí para casais também, para família.
0: Sim.
1: Essa semana fui ali, nós fomos em Florianópolis ali levar uma palestra para os casais. E quando a gente está estudando ali, eu gosto sempre de pegar um texto bíblico, né, para a gente poder
0: com
1: expor
0: certeza.
1: A palavra, né? E aí a gente começa a estudar e a palavra fala com a gente também.
0: Verdade.
1: E aí a gente percebe que cada dia que você vai palestrar, como você prega, você sabe disso. Quando você vai pregar uma palavra, ministrar uma palavra, o Espírito Santo fala contigo também.
0: Com certeza.
1: Ela te constrange,
0: sim,
1: também. E a gente percebe que a gente vai aprendendo a cada dia, a cada ministração,
0: verdade,
1: a cada mensagem que a gente ouve, a gente aprende. Então, nós, em todos esses anos que nós viemos trabalhando aí com casais, desde quando nós morávamos ainda em Curitiba, né? Trabalhamos muito ali com casal, com famílias em Florianópolis e agora aqui em Bituba. Mas a cada dia, cada palestra, cada encontro de casal, a gente aprende um pouquinho mais.
0: Com certeza.
1: Isso que é bom, é gostoso, né?
0: Justamente, a gente coloca em prática e o casamento vai durando cada vez mais.
1: Exatamente.
0: Né? Eu sempre digo que sempre é bom levar a esposa às vezes para almoçar, né, dar flor, é uma coisa diferente.
1: Exato.
0: Isso eu quando ministro os casamentos, eu digo que isso perdura o casamento.
1: Claro.
0: Alguém pode dizer, isso é besteira, isso é não, se você der um buquê de flor para tua esposa, aquilo ali vai fortalecer teu casamento, né? Você leva ela para jantar ou para almoçar um dia, né? Uma vez por mês, que isso aí também não vai também te prejudicar,
1: não vai deixar mais pobre.
0: Justamente, então isso tudo perdura, né, pastor?
1: Na verdade são investimentos, né?
0: Investimento no casamento,
1: são investimentos
0: no relacionamento, né, a dois ali, né?
1: É o relacionamento, na verdade, pastor Dinael, para quem não sabe, o amor eros, né, que é o amor de casal, esse amor ele é mantido por trocas.
0: Sim.
1: Tá? Ele não existe se não existe troca.
0: Com certeza.
1: Ele é recíproco aquilo que é. Só que a diferença é que, por exemplo, você tem um amigo, você pode amar o teu amigo independente do que ele seja.
0: Sim.
1: No relacionamento, não. No amor eros é diferente. O amor eros ele só vai corresponder se ele for correspondido. Tu pode ver, por que um casal se separa? Porque ao longo da caminhada, um dos cônjuges parou de entregar aquilo que é de sua obrigação. Aí automaticamente a outra parte acaba também se retraindo, desviando.
0: Onde...
1: Então o amor eros ele precisa desse alimento. Alimentar o ego, aquilo que é satisfatório para o casal.
0: Maravilha.
1: Então, por exemplo, se a esposa agora, que você falou, citou aí, levar flores e almoçar fora, se a esposa gosta disso, o marido tem que dar um jeitinho, sim, dele e entregar isso aí para ela.
0: Correspondendo, né?
1: Exato, que isso aí é o que vai...
0: E aí vai ter o retorno.
1: Exatamente, daí tem o retorno.
0: Tem o retorno.
1: Então isso que é bom, é uma troca, né? É
0: isso.
1: Aquilo que você sabe que a tua esposa gosta, você vai fazer de tudo para fazer aquilo que ela gosta.
0: Aí.
1: Da mesma forma, com certeza, a irmã Kátia sabe que o pastor Dinael gosta, ela vai fazer de tudo para fazer aquilo que você gosta.
0: É
1: e aí os dois ficam satisfeitos.
0: Isso.
1: É a chamada troca, né, que a gente faz dentro de um relacionamento para que esse amor chamado Eros, ele permaneça saudável. Firme, né?
0: Verdade. É tipo uma colheita, né?
1: Uma colheita,
0: o senhor está plantando, o senhor
1: plantou,
0: vai colher.
1: Plantou, vai colher, com certeza.
0: Vai colher, então, exatamente. Bem colocado. Pastor Paulo Dreia, mais alguma coisa a acrescentar aí? O senhor está à disposição, o programa está
1: sendo...
0: Mas nós vamos vir, o senhor vai vir um dia aí para falar um pouquinho de casais.
1: Sim, pode.
0: Vou tirar
1: pode.
0: Uma hora para o senhor falar.
1: É, marcar aí um podcast aí para nós fazer
0: vai ser
1: uma
0: bom,
1: troca
0: vai ser
1: de
0: bem.
1: Ideias aí, vai ser muito bom. Só marcar que a gente vem mesmo.
0: Maravilha, vamos ver certinho aí.
1: Então, aproveitando aqui, pastor Dinael, quero te agradecer aí pelo espaço que você tem aberto aí para nós estarmos aqui. Que Deus abençoe grandemente você, sua família e teu programa também. Deixando aqui também a nossa palavra de gratidão a todos os nossos líderes, né, que estão na liderança aí, nos ajudando, na verdade, nessa grande empreitada, ao nosso pastor presidente com a sua esposa, né, que agora estão passando um momentinho ali de
0: difícil,
1: mas Deus tem dado graça, né? Então deixa a nossa palavra de gratidão a Deus pela vida do nosso pastor presidente. Também quero deixar aqui uma palavra, digamos, para todos os casais do campo de Imbituba, aqueles que estão nos ouvindo agora. Faça um esforcinho, meu amigo, para estar nesse jantar.
0: Verdade.
1: Se porventura você disser assim, ó, estou sem condições de ir ao jantar, olha só o que foi preparado para você não perder. Você pode estar parcelando no cartão ali o valor de R$160, que é o jantar, né? Até 3 vezes no cartão. Então, não deixe de participar. Vá, esteja ali conosco, vai ser muito bom. E aí, por falta de valores, então você pode estar entrando nessa opção aí de fazer no cartão e Deus vai estar abençoando você e a sua família grandemente. Em nome de Jesus, que Deus abençoe.
0: Maravilha. O nosso vereador aqui mandou uma mensagem, o presbítero João Paulo VII.
1: Eita, Paulinho.
0: Senhor abençoado, estamos em casa na audiência do programa. Manda um forte abraço para o meu amigo, pastor Paulo Dreia, esposa.
1: Tá outro para você aí, meu amigo. Nossa, Paulo VII, é uma benção de Deus.
0: Uma benção, homem de Deus. Pastor Paulo Dreia, mais alguma coisa a acrescentar? Seria isso aí?
1: Seria isso aí, meu querido. Aí a gente está aí com essa empreitada, vamos dizer assim, né?
0: Corrida.
1: E já vai acontecer agora, sexta-feira, né? Então, só peço assim que não deixem para a última hora.
0: É isso aí.
1: Corra, procure seu pastor, seu líder aí.
0: Que o povo não aprende, né?
1: É.
0: Eles deixam tudo para cima da
1: hora. Para a última hora. Mas é bom que adquira antes, porque são vagas limitadas. Eu quero frisar bem aqui para que você entenda que são vagas limitadas, porque na última hora daí vai ficar complicadinho,
0: com certeza,
1: né?
0: Com certeza.
1: Aqui na outra vez que a gente fez no Belíssimo aqui.
0: Belíssimo.
1: Ali ainda ela conseguia, ali a gente consegue, por exemplo, alterar. Ah, veio mais dois casais. Dá um jeitinho ali, empurra as mesas para cá, para lá.
0: Isso.
1: Agora lá não tem
0: lá
1: como.
0: Não tem,
1: lá é aquele ali e acabou, né?
0: Então, o número de pessoas e isso, pronto, né?
1: Limitado.
0: Limitado. Maravilha. Mas você quer falar alguma coisa?
2: Deixa quieto,
0: é?
2: Espaço aí, né?
0: Não, quer falar só, quer cumprimentar aqui? Então vamos ouvir a Marisa.
2: Paz, Senhor, a todos os ouvintes. Reforçando aqui o convite, não deixe para a última hora. Invista no teu casamento, porque isso vai ser benéfico, tá? A esposa vai ficar feliz.
0: Verdade.
2: De no dia dos namorados, estar jantando com o seu eterno namorado.
3: Marido, né? É o marido que tem que se posicionar e dizer, não, nós vamos
0: pro jantar. Nós vamos e acabou.
3: Pagar, não deixa a esposa pagar, você que tem que pagar.
2: Mas aí o teu papel
0: do
2: provedor,
0: paga.
2: Né?
0: Isso.
2: E provedor não é só prover as coisas para dentro de casa.
0: É,
2: mas também prover a paz, os momentos alegres, assim, que vão ter, né? Uma dinâmica ali, vai estar ali longe dos filhos, vai estar um tempo só os dois ali, né? Claro que terão outros casais junto ali, mas que vai ter um momento direcionado somente para casais. Pastor Silvair e André são mentores de casais. Eles têm uma vasta experiência, estão sempre palestrando e vão trazer dinâmicas alegres para nós. Então, não perca, para depois você não se arrepender e dizer, eu deveria ter ido. Vai lá.
3: Aproveite.
0: Maravilha, aproveite, esteja lá, sem dúvida vai ser uma bênção, né? Como o pastor Paulo falou, e a irmã Eunice falou também, é bênção do Senhor Jesus.

Maravilha, maravilha. É o programa Cristo é a Solução. 19 anos levando a palavra de Deus no ar. É um abraço aí. A irmã Josene perguntando se o sorteio vai ser hoje. Com certeza, sorteio hoje, certo? Então fique aí atento, atenta, porque hoje é dia do sorteio, tá bom, querido? Está conosco aqui o presbítero irmão Guilherme, ele que é dirigente da congregação ali de Tamborete, campo de Imaruí, certo? Que vai pregar a palavra de Deus na tarde de hoje, e eu tenho certeza que o Senhor vai falar com cada um de nós na tarde de hoje, porque ele é fiel para trabalhar em nosso favor, né? Porque Deus, com certeza, ele tem uma palavra, né, para mim e para você na tarde de hoje. Abra teu coração, porque com certeza há uma mensagem de Deus chegando na tarde de hoje. Ele conhece a tua necessidade, ele sabe do que você precisa, ele sabe do que você necessita, certo? E hoje, com certeza, são bênçãos que Deus tem para você.

0: Maravilha, maravilha. Com certeza, na tarde de hoje, Deus tem uma palavra para você. Pare o que você está fazendo nesse exato momento, porque o Senhor, na tarde de hoje, vai falar comigo, vai falar com você na tarde de hoje. É um milagre de Deus, é uma mensagem que vai mudar a tua situação na tarde de hoje. Desliga o fogo do fogão, chegue mais perto do seu receptor na tarde de hoje, porque é tarde de milagre e tarde que o Senhor irá falar conosco. Nesse exato, o presbítero irmão Guilherme, ministrando a palavra de Deus e logo após a palavra, orando por todos os pedidos de oração na tarde de hoje.
1: Eu desejo cumprimentar a todos os ouvintes aqui desta emissora, juntamente com o pastor Edinael, com a doce paz do Senhor Jesus Cristo. Para mim é um prazer estar aqui novamente nesse estúdio, ao qual o Senhor tem sempre falado e os irmãos que escutam sempre sendo abençoados, né? Então, aproveitando o convite, né, feito pelo pastor Edinael, que com muito carinho eu vim até aqui, eu quero trazer uma mensagem, né? E antes, mandar também um alô aí para os irmãos lá do Novo Horizonte. Tem bastante crianças ali que são meus alunos, né? Então, quero mandar um abraço especial para todos que estão aí na sintonia desta programação. E a todos os nossos queridos músicos aqui de Nova Brasília, ao qual também tivemos a oportunidade de levantar esse trabalho da orquestra ali. E sempre me alegro quando eu vejo que eles estão ativos na obra do Senhor Jesus. Estamos ali no Campo de Maruí já há 4 anos e Deus tem nos abençoado. E tenho certeza que Deus ainda tem mais a fazer. Então, aproveitando a oportunidade, quero deixar aqui para vocês, no livro de Lucas, capítulo 7, versículo 17, uma mensagem muito importante, mas de grande significância para nós aqui, ao qual diz assim: esta notícia a respeito dele divulgou-se por toda a Judeia e por toda a circunvizinhança. Em outras traduções diz que a fama de Jesus percorria por toda a Judeia e por toda a circunvizinhança. Eu quero aqui falar aos irmãos nesta oportunidade acerca da fama de Jesus. Este alguém que até então não era rico fisicamente assim aqui na terra, mas claro, no céu, né? Ele é o nosso rei, ele é o dono da prata e do ouro, ele faz todas as coisas e por meio deles nós somos abençoados, mas reconhecimento humano, né, à vista dos homens, ele não tinha prestígio na sociedade, podemos dizer assim, né, pastor Edinael? Mas Jesus era uma pessoa distinta, né? Conforme a gente já aprendeu acerca do Pai, do Filho e do Espírito Santo, acerca da Trindade, e esta palavra não existe na Bíblia, a Trindade, mas nós acreditamos nesse sinônimo por conta de que Jesus, Deus e o Espírito Santo, né, são trinos, né, e funções específicas, né? O Pai é aquele que projeta, o Filho é aquele que executa e o Espírito é aquele que consola, né? Mas Jesus precisou vir para esta terra para salvar uma humanidade que outrora estava desviada dos caminhos retos. Após a queda do homem, da mulher, né, lá no Jardim do Éden, o pecado ele se instaurou na terra e as coisas começaram a ter um rumo um tanto quanto difícil. Então era necessário ter o quê? Um comandante, um guia, um condutor, um mestre, um professor, um maestro, maravilha, para poder ditar
2: não podemos dizer assim as regras, mas mostrar o caminho e dizer, por aqui vocês podem até ir, porque não é obrigado, os homens não nasceram com seus pés e os braços amarrados, mas mostrar que existe uma luz que brilha em uma única direção. Embora nós sabemos que existem dois caminhos, mas um caminho leva ao céu e o outro caminho leva para a perdição. Então não dá para participar de duas fontes que jorram águas diferentes. Uma fonte de águas limpas e outra fonte de água suja. Uma fonte de água doce e a outra fonte de águas amargas. O nosso Deus, o nosso Jesus, ele é sim, sim, não, não, né? Então aquilo que é certo para ele, muitas vezes para nós queremos confrontar, nós queremos indagar, mas a palavra de Deus e o que Deus fala é o correto e não podemos questionar. Mas Jesus, ele já era falado antes mesmo do seu nascimento, né? Quando nós abrimos a palavra no livro de Isaías, capítulo 9, versículo de número 6, nós vamos ver ali o profeta predizendo o nascimento de Jesus e dando suas características, dizendo que ele seria, né, um Deus forte, conselheiro, Pai da eternidade, Príncipe da paz. Ali ele fala sobre os seus atributos, né? Jesus já estava sendo falado antes mesmo de vir para a terra. Porém, por intermédio do Espírito Santo, né, Maria foi agraciada com o nascimento, né, com esta gestação, dando à luz ao Salvador da humanidade. Isto para a ciência poderia ser algo um tanto quanto impossível, mas a ação veio direta de Deus para a vida de Maria, de José e do próprio Jesus, que se fez submisso ao Pai para poder morrer pelos nossos pecados. E feito isso, depois de todo esse processo, Maria já havia entendido, o José já havia entendido os preparativos do nascimento de Jesus. Eu posso imaginar que não foi como o nascimento de uma criança nos dias de hoje. Como assim? Você pode estar se perguntando. Claro, foi uma ação divina, mas ele veio para o ventre. Era necessário o processo natural que toda criança ela tem. Porém, a forma como foi conduzido isso foi diferente. E eu explico para você da seguinte maneira. Crianças, quando nascem, ganham, né, o chá de fralda, a mãe ali se prepara, as amigas fazem aquela festa, convidam muitas pessoas para fazer ali aquele chá de fralda, aquele encontro de mulheres ali, e a mãe acaba ganhando muitos presentes. Jesus, ele não ganhou esses presentes. As mulheres, elas se programam, quem sabe, para ir para uma maternidade, para a Unicross, a Unimed. Elas vão lá para hospitais de nomes, para serem bem tratadas, né? Agora, segundo os estudos aí da fisioterapia, existe até um profissional que acompanha a mãe no processo de parto para poder acalmá-la. Já existe esta possibilidade. Claro que todos que têm esta condição financeira podem estar investindo nesse trabalho e que vai somar muito naquele momento em que a mãe está para dar à luz. Mas Jesus também não teve esta maternidade particular. Jesus também não teve este pré-natal que muitas mulheres também fazem. E outra, Jesus não teve um berço todo enfeitado com aquele mosqueteiro, com aqueles bichinhos coloridos grudados na parede, aqueles ursinhos que puxam a cordinha, né? E cantam aquelas canções de ninar. Não, Jesus não teve nada disso. Jesus, ele nasceu numa estrebaria. O lugar aonde são colocados animais de montaria, né? Animais que não fazem parte, né? Vamos dizer assim, da realidade humana, porque ali é um lugar onde eles comem, eles estão ali dormindo, né? E a realidade humana é totalmente diferente de uma realidade de um animal. Embora que nós ainda somos animais racionais, os animais, né, na sua boa parte, são seres irracionais, ainda que tem alguns que obedecem os comandos muito bem, só faltam falar, mas são considerados, segundo a ciência, animais irracionais. Jesus nasceu no meio desses animais. Mas Jesus mudou a história da humanidade. E se fôssemos falar nos noticiários, quem sabe estavam ali as rádios, as televisões, repórteres, internet, todos os recursos desta terra em meio comunicativo para dizer que nasceu um menino fruto de uma obra que a medicina não sabe explicar e que ainda brilhou no céu, uma estrela, um fenômeno, algo inesperado, indicando o nascimento deste menino, conduzindo os três reis magos para aquele lugar, para dizer que o Salvador havia nascido. Glórias a Deus, eu sinto a presença de Deus aqui. Eu falo desta introdução para vocês entenderem que aqui neste capítulo que eu li, diz que a fama de Jesus percorria, mas olha só o histórico do nascimento de Jesus, né? Comparada hoje a esses artistas que nós vimos por aí, que depende de outros meios para tentar ser famoso, Jesus não precisou. Eu vou falar quando nós entramos nas redes sociais, no Instagram, no Facebook, no Twitter, né? Nós precisamos de seguidores para ser conhecidos, para sermos famosos, para sermos mais populosos, né? No TikTok, enfim. Jesus, ele não precisava de seguidores em redes sociais, porque quando ele operava maravilhas, quando ele fazia milagre, quando ele perdoava pecado, automaticamente os seus seguidores reconheciam a sua magnitude e os acompanhavam. Glórias a Deus. Não precisava dizer, deixe uma curtida, compartilhe. Não. Esses seguidores de Jesus, eles não curtiam, eles testemunhavam. Glórias a Deus. Eles falavam aquilo que eles viam. E muitas vezes os seguidores de artistas, eles seguem, eles comentam, mas nem têm a certeza daquilo que as pessoas estão dizendo. Porque no meio de um recurso que nós temos aí, da internet, né? Que é mensagens instantâneas, que nem o Nissim hoje, pronto em 3 minutos, porque você fala um negócio, daqui a pouco todo mundo tá sabendo? Existem as fake news. E nós temos que tomar um cuidado muito grande com isso, porque a gente acaba se enganando, a gente acaba se ferindo, a gente acaba se machucando. Mas quando a gente deixa essas coisas de lado, nós entregamos a nossa vida para Cristo e verdadeiramente nos tornamos um seguidor, não de rede social, mas um seguidor espiritual, você pode ter certeza que as coisas vão ser diferentes e você não será enganado, porque o nosso Deus, ele é um Deus da verdade, é um Deus que cura, é um Deus que liberta, é um Deus que salva e é um Deus que não te abandona nenhum dia. Glórias a Deus. Outra coisa, os famosos, eles constroem palácios, residências caras, eles andam no luxo, mas eles não conseguem andar sozinhos na rua. Eles não têm paz para andar na rua, não porque eles estão fazendo mal para alguém. É porque por conta da fama, chama a atenção dos malfeitores. É? Agora, eu vou dizer para você, Jesus não precisou de segurança. Ele é a segurança. Uma coisa que nos chama a atenção, quando Jesus participou da ceia junto com seus discípulos, ele subiu ao monte, né, cantou um hino, subiu ao Monte das Oliveiras lá e tal. Os romanos começaram a se aproximar, todos armados, vieram atrás de Jesus, juntamente com o traidor, né, para levá-lo ao julgamento. Jesus desce, eu posso imaginar, aqui olhando pelos olhos da fé, Jesus descendo, todo calmo, sem nenhuma preocupação, se depara com aquela multidão de romanos, e todo mundo ali, agora nós vamos agarrar nos pés, nos braços, vamos amarrar, vamos arrastar, vamos fazer de tudo. Eu vejo a calma de Jesus dizendo, ei, nem se preocupem, porque eu vou me entregar. Porque eu sei que precisa ser cumprido o que está nas escrituras. Mas uma pergunta ele fez, eu estive todo esse tempo na terra, andando no meio de vocês, e vocês nunca fizeram isso. Então, Jesus sabia o que ele estava falando. Jesus sabia o que estava fazendo. Mas os romanos também sabiam que Jesus não tinha feito nada de ruim. Eles estavam obedecendo uma ordem de um rei que estava se sentindo ameaçado, porque Jesus veio para quebrar o sistema, Jesus veio para quebrar o tabu da condenação, Jesus veio para quebrar as desordens na questão de impostos, na questão de injustiça, e por isso ele foi levado ao Calvário. Então ele foi ameaça sim para aqueles que se julgavam os famosos da época. Jesus não precisou abrir sua boca e dizer, eu sou, é eu que faço, é eu que realizo, não, porque

calado. E quando alguém perguntava, eu posso ir contigo? Existiam momentos que ele deixava, mas tinha momentos que era necessário aquela pessoa ser abençoada para que ela mesmo, através do seu testemunho, ganhasse outras vidas por aquilo que Jesus fez. Prova disso nós temos lá o gadareno que estava sofrendo. Jesus atravessa o mar e do outro lado, na cidade de Gadara, estava este homem sendo escravizado. Estava sendo torturado pelo inimigo. Mas ele conheceu a Jesus. Ele foi liberto, aqueles espíritos maus entraram naquela vara de porcos, eles foram ao precipício, morreram todos. E aí o gadareno perguntou, eu posso ir contigo? Ele disse assim, não, dessa vez não dá. A obra tem que ser diferente, porque eu não vou poder ir até lá com você, porque eu tenho outra missão. Mas você faz o seguinte, volta lá e diga o que foi que Deus fez para você, viu? Este é o verdadeiro famoso que eu prego aqui para você nessa tarde. Esta fama se espalhou por toda parte, viu? Não porque ele falava, mas por aquilo que ele fazia, as pessoas reconheciam e espalhavam a notícia. E eu vou finalizar a mensagem espalhando a notícia, que se você ainda não conheceu este homem que morreu de braços abertos por mim e por você, eu te apresento ele hoje, para que ele possa entrar no teu lar, para que ele possa entrar na tua vida, para que ele possa mudar a tua história, e para que ele possa permanecer com você até a eternidade. Os famosos, eles querem ganhar a sua fama em troca do dinheiro, eles querem ganhar a sua fama através da compra dos objetos que eles lançam, dos produtos que eles vendem, das marcas que eles oferecem, patrocinados por outros, mas você não ganha nada com isso. Agora, se você conhecer este famoso que eu estou pregando aqui, você não vai perder nada. Você vai ganhar o direito de entrar no céu. Você vai ganhar o direito de ter dignidade na sociedade. Você vai ter o direito de ser chamado filho de Deus. E as portas do céu nunca mais se fecharão para você. Em nome de Jesus. Vamos orar, meus queridos. Deus está falando com alguém aqui nessa tarde. Aleluia. Senhor nosso Deus e Pai, muito obrigado pelo privilégio de nós falarmos aqui, Senhor, através desse estúdio de rádio. Pai, um veículo pelo qual o Senhor tem preparado para que a Tua obra possa ser realizada. Que todas as algemas infernais, elas possam ser desfeitas, meu Deus. E que essas pessoas que estão ouvindo realmente possam sentir o toque do Teu Espírito. Que elas possam alcançar a salvação. Que elas possam se reencontrar contigo. E se porventura elas estiverem afastadas dos Teus caminhos, que elas possam ter um encontro real, ó Pai, e saber que fora de Ti não existe solução, mas que o Teu nome venha a ser glorificado e que esta obra, este projeto, este sonho possa ser realizado em nome de Jesus Cristo, que vive e que reina para sempre, que o Senhor possa abençoar todos os necessitados, todos os pedidos de oração feitos aqui neste programa, em nome de Jesus. Amém.

Maravilha, maravilha. Palavra maravilhosa vindo da parte de Deus para o nosso coração, presbítero irmão Guilherme, ele que é o pastor da Assembleia de Deus ali de Tamborete, Campo de Imaruí. É isso aí. Deus abençoe a todos nossos irmãos aí que nessa tarde ouviram essa palavra maravilhosa vindo da parte de Deus para o nosso coração. Quero mandar um abraço aí para o evangelista irmão Walter Lopes. Ele está ligadinho conosco, dizendo que estamos na sintonia do programa. Obrigado, evangelista irmão Walter Lopes. Obrigado por estar aí sintonizado conosco, ouvindo esta programação. Evangelista irmão Walter Lopes está sempre sintonizado, né? Dando sempre o prazer e alegria de estar sempre sintonizado com o programa, ele como toda a sua família, né? Que Deus abençoe o evangelista Walter, você e toda a sua família. Presbítero irmão Jefferson da Rosa Mazieiro, mensagem poderosa da parte de Deus, verdade, presbítero irmão Jefferson, é isso aí, uma mensagem linda da parte de Deus, né? Para o nosso coração na tarde de hoje, onde Deus falou através da sua palavra, através do seu filho, presbítero irmão Guilherme, na tarde de hoje. Pois bem, meus amados irmãos, chegamos aí, estamos chegando quase ao final do programa e já vamos fazer o sorteio. As perguntas que nós perguntamos aqui, deixa eu me ver aqui. A primeira é: quem construiu a primeira cidade na Bíblia? Né? Quem respondeu? Caim. Está correta, está lá em Gênesis capítulo 4, versículo 7. Qual o nome do rio onde Ezequiel teve as visões de Deus? Quem respondeu? O rio Quebar. Acertou, Ezequiel 1:1. Qual a mulher que recebeu o salário para criar seu próprio filho? Quem respondeu? Joquebede. Está correto, Êxodo capítulo 2, verso 8 e 9. E o livro de Números, capítulo 26 e o verso 59, tá bom? Tá correto aí quem respondeu na tarde de hoje. E nós já vamos fazer esse sorteio agora, certo? Vamos, mexe bem aí, Felipe. O Guilherme já tira um, né? Para nós ver aqui. O primeiro vai ser as toalhas. Vamos ver quem vai ganhar as toalhas, tá? Deixa eu pegar aqui uma caneta para mim já anotar quem ganhou. A primeira toalha foi a mãe Josiane Nunes Lino. Foi a toalha, tá bom? Toalha, mãe Josiane. Quem tá? O Felipe tá mexendo ali, mexe bem, tá, Guilherme? Guilherme tá tirando ali, tá? Quem ganhou a segunda toalha foi a Keina, a neta da irmã Ana, né? É isso? É neta, né? É Keina, é neta, né? Ganhou a toalha, a Keina ganhou a toalha, deixa eu marcar aqui para mim não me perder, tá aqui a toalha. A terceira toalha, quem ganhou foi, ele tá trabalhando na portaria 3, o Natan ganhou a terceira toalha, então as toalhas já foram. A primeira foi para a irmã Josiane Nunes Lino, a segunda foi para a Keina, né, e a terceira toalha foi para o irmão Natan, que está ali no porto trabalhando. Deixa eu ver aqui. O segundo presente vai ser o jogo de copo, tá? Do presbítero irmão Paulo, do irmão Paulo César da Limpa. Então quem ganhou o jogo de copo foi o irmão Ivânio. O irmão Ivânio ganhou o jogo de copo. Né? Já pode até dar de presente para a irmã Arlete, que veio aniversário ontem, ó. Então, o irmão Ivânio, auxiliar irmão Ivânio, ele ganhou, né, o copo, o jogo de copo. Tá aqui, tá bom? Deixa eu botar aqui. Jogo de copo. Vamos lá. Agora as duas canecas personalizadas. Já pegaram lá? O irmão Guilherme já pegou. Deixa eu ver. Quem ganhou a caneca personalizada? A primeira foi a irmã Tereza. Tereza Martins Siqueira ganhou a caneca personalizada. Vamos ver a segunda caneca. Quem ganhou a segunda caneca
Foi o irmão Rodrigo, também trabalha lá na área portuária. Irmão Rodrigo, de Nova Fazenda, ganhou a caneca. Tá? Irmão Rodrigo, de Nova Fazenda, ganhou a caneca personalizada. Então, saiu as duas canecas. Agora, o produto da Natura, que aí nós vamos ver quem ganhou. O produto da Natura, quem ganhou foi a irmã Custódia. A irmã Custódia ganhou o produto da Natura, tá bom, irmã Custódia? Chegou os 7 presentes, né? Chegou os 7 presentes. Então tá aí, a irmã Custódia, a mãe da irmã Vitória, ganhou o produto da Natura. Aí eu vou encomendar, tá, o produto aí para a irmã, que é o lado feminino, né? E vamos depois passar para a irmã Custódia, tá bom, irmã Custódia? Parabéns, parabéns. Deixa eu só aqui repetir os ganhadores aqui. Tá, para nós não se perder aqui, deixa eu ver aqui. É, a irmã Josiane Nunes Lima ganhou a toalha. Obrigado, presidente Guilherme, obrigado por participar do sorteio aqui, tá? A irmã Josiane ganhou a toalha, tá certo? A Kênia ganhou a toalha, o Natan também ganhou a toalha, tá certo? O irmão Ivânio ganhou o jogo de copo, tá certo? É, o irmão Rodrigo ganhou a caneca, a irmã Tereza Martins Siqueira ganhou a caneca e a irmã Custódia ganhou o produto da Natura. Parabéns a todos vocês aí que participaram, né? Benção, Natan, benção, Natan já mandou mensagem aqui para nós aqui, né? Deixa eu ver aqui a mensagem que Natan mandou. É, manda um abraço pro Guilherme, o irmão Natan tá mandando um abraço pro Guilherme, recebe um abraço aí, presidente irmão Guilherme, né? É, que Deus abençoe. É, já mandei aqui um abraço, Natan. É, que Deus abençoe grandemente, né? Mandando um abraço aí, que Deus abençoe. Natan, depois a gente conversa aí certinho como é que vai, né? Pra entregar o presente aí, né? Da toalha aí que você ganhou, tá bom? É, glória a Deus mesmo, é bom demais, né? E o nome de Jesus sendo glorificado para todos sempre. Queridos, quem sabe você não ganhou agora, mas daqui a pouco, né, vai ter outros sorteios aí, certo? Você pode ganhar. Não fique triste, porque é assim mesmo, tá bom? Não ganhou, mas pode ganhar mais pra frente, tá certo? Pode ganhar mais pra frente aí, porque se Deus quiser, daqui a pouco nós vamos fazer mais sorteio, tá certo? De alguns presentes. O problema é que a solução é assim, né? Ele sempre tá... é, sorteando aí os presentes. Então foi os 19 anos do programa Cristo Solução, que nós completamos dia 12 de maio, né? E é assim, né? O programa está de aniversário, mas quem ganha o presente é você, né? E aí é bênção do Senhor Jesus, né? Que Deus vos abençoe grandemente a todos vocês aí, é, na tarde de hoje. Estamos chegando, queridos, praticamente o final do programa Cristo Solução. Nós só temos que agradecer ao Senhor, né, por tudo que Ele tem feito em nossas vidas, né? Somos gratos a Deus, a todos que participaram aí da pergunta, tá certo? Que Deus possa abençoar grandemente.

Maravilha, maravilha. Obrigado, irmão Paulo César da Limpa, ele que deu o jogo de Copa, ao qual o auxiliar irmão Ivone foi o ganhador, né, do jogo de Copa. E é bênção do Senhor, né? Obrigado, obrigado, como diz ele. E ano que vem, se Deus quiser, né, irmão Paulo César, como diz ele, vai ter mais aí presente aí que ele vai nos dar aí para nós sortear nos 20 anos. Porque, queridos, nós já estamos caminhando para 20 anos, é isso aí, caminhando para 20 anos, levando a boa palavra de Deus no ar, andando e chorando, mas sem dúvida trazendo almas para o reino do Senhor Jesus. São 14 horas e 57 minutos, quase, quase na hora de nós ir embora.

Maravilha, maravilha, maravilha. Chegamos ao final de mais um programa. Queremos agradecer a Deus, a todos os ouvintes, porque a razão de nós estarmos aqui em primeiro lugar é Deus. Depois nossos ouvintes que nos dão o prazer de participar do programa Cristo é Solução. Deus abençoe. Obrigado, irmã Graça Monteiro, né? Como diz ela aqui, não ganhou dessa vez, mas da próxima vez pode ganhar, né, irmã Graça Monteiro? Com certeza vai ter mais sorteios, talvez, no caminhar aí do programa, se Deus assim quiser. Tá bom? Que Deus abençoe a todos. Fique todos na paz do Senhor Jesus. Tenha um restante de tarde, domingo abençoado, você e sua família. E até domingo que vem. Se Deus assim nos permitir, nós estaremos aqui com o programa Cristo é a Solução. Fique com Deus, que nós estamos indo com Ele. Até domingo que vem, se Deus nos permitir.

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2: 15 horas e 16 minutos.
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0: 15h40.
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5: Quinze horas e 53 minutos.
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Obrigado, amigo. Cantando uma música de um disco que saiu na França, chamado Cru. O nome dessa música é Tive Razão.

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0: 16h24.
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2: 16 horas e 45 minutos.
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0: caboclo. Passou da conta, ficou tenso, hein? É tenso!
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4: Vamos swingar!

0: 17h06.
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5: 17 horas e 17 minutos.
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0: 17:47.
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1: Chora, gaiteiro.

0: minutos, Fabiano!
1: 7 minutos, Fabiano! Satisfações dividir esse momento com vocês. E com essa canção especial fortalecendo cada vez mais a nossa música sertaneja. Fiquem com Deus!
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4: 18 horas e 9 minutos.
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2: Gente, essa canção tem uma história, rapaz. Que eu acho que uma história que vai surpreender muita gente. Presta atenção na letra dessa música, ó.
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1: Outro trio.

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0: 18h32.
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tarefa dos padres ou animadores vocacionais, mas missão de cada batizado rezar e sustentar os chamados que Deus continua a fazer. Jesus nos disse: pedi, pois, ao Senhor da messe que envie operários para a sua messe. Com este espírito unidos, como igreja, rezemos a dezena vocacional, também pela nossa paróquia, comunidades, famílias, pelos doentes e sofredores, pelos que pedem e precisam de nossas orações, pedindo que nunca falte servidores fiéis ao povo de Deus. Jesus, Mestre Divino, que chamasse os apóstolos para vos seguirem, continuai a passar pelos caminhos, pelas nossas famílias, pelas nossas escolas e continuai a repetir o convite a muitos dos nossos jovens. Dai coragem às pessoas convidadas, dai forças para que vos sejam fiéis como apóstolos leigos, como diáconos, padres e bispos, como religiosos e religiosas, para o bem do povo de Deus e de toda a humanidade. Amém. Pai nosso, que estais no céu, santificado seja o vosso nome. Venha a nós o vosso reino. Seja feita a vossa vontade, assim na terra como no céu. O pão nosso de cada dia nos dai hoje. Perdoai as nossas ofensas, assim como nós perdoamos a quem nos tem ofendido. E não os deixeis cair em tentação, mas livrai-nos do mal. Ave Maria, cheia de graça, o Senhor é convosco. Bendita sois vós entre as mulheres, e bendito é o fruto de vosso ventre, Jesus. Santa Maria, Mãe de Deus, rogai por nós, pecadores, agora e na hora de nossa morte. Amém. Ave Maria, cheia de graça, o Senhor é convosco. Bendita sois vós entre as mulheres, e bendito é o fruto de vosso ventre, Jesus. Santa Maria, Mãe de Deus, rogai por nós, pecadores, agora e na hora de nossa morte. Ave Maria, cheia de graça, o Senhor é convosco. Bendita sois vós entre as mulheres, e bendito é o fruto de vosso ventre, Jesus. Santa Maria, Mãe de Deus, rogai por nós, pecadores, agora e na hora de nossa morte. Amém. Ave Maria, cheia de graça, o Senhor é convosco. Bendita sois vós entre as mulheres, e bendito é o fruto do vosso ventre, Jesus. Santa Maria, Mãe de Deus, rogai por nós, pecadores, agora e na hora de nossa morte. Amém. Ave Maria, cheia de graça, o Senhor é convosco. Bendita sois vós entre as mulheres, e bendito é o fruto de

agora e na hora de nossa morte. Amém. Ave Maria, cheia de graça, o Senhor é convosco. Bendita sois vós entre as mulheres, e bendito é o fruto de vosso ventre, Jesus. Santa Maria, Mãe de Deus, rogai por nós, pecadores, agora e na hora de nossa morte. Amém. Ave Maria, cheia de graça, o Senhor é convosco. Bendita sois vós entre as mulheres, e bendito é o fruto de vosso ventre, Jesus. Santa Maria, Mãe de Deus, rogai por nós, pecadores, agora e na hora de nossa morte. Amém. Ave Maria, o Senhor é convosco. Bendita sois vós entre as mulheres, e bendito é o fruto de vosso ventre, Jesus. Santa Maria, Mãe de Deus, rogai por nós, pecadores, agora e na hora de nossa morte. Amém. Ave Maria, cheia de graça, o Senhor é convosco. Bendita sois vós entre as mulheres, e bendito é o fruto de vosso ventre, Jesus. Santa Maria, Mãe de Deus, rogai por nós, pecadores, agora e na hora de nossa morte. Amém. Ave Maria, cheia de graça, o Senhor é convosco. Bendita sois vós entre as mulheres, e bendito é o fruto do vosso ventre, Jesus. Santa Maria, Mãe de Deus, rogai por nós, pecadores, agora e na hora de nossa morte. Amém. Enviai, Senhor, operários à vossa messe, pois a messe é grande e poucos são os operários. O Senhor Jesus, a exemplo do que fez com Mateus, convida-nos a segui-lo, embora saiba que somos pecadores. Firmes na esperança e na fé, celebremos nosso Deus, que deseja ver sua igreja vivendo o amor e a misericórdia, elevando a todos sua luz e salvação. Acolhemos a todos com o canto de entrada.

0: Seja louvado nosso Senhor Jesus Cristo.
1: Para sempre seja louvado.
0: Seja amado por toda parte.
2: O Sagrado Coração.
0: Shalom.
1: Shalom.
0: É paz, vida em plenitude. Quero acolher o movimento de irmãos e os casais que se prepararam para o casamento comunitário. Que bom. Nosso apostolado que teve hoje durante todo o dia em adoração. Quando eu digo nosso apostolado, também é o apostolado das comunidades e todos que se fizeram presentes. Quero acolher os 12 irmãos do Rogênio Costa de Moraes, o Lobão, como era conhecido, cujo sétimo dia nós estamos celebrando, vítima de um acidente. Quero acolher também, está aqui entre nós, o casal Henry e Eliane, cadê? Casaram ontem, já estão hoje na missa, que bom. Sempre participando da igreja, sentir a necessidade do sacramento e buscar. Tudo no tempo de Deus. E acolher também o Valdemir, do Movimento de Irmãos, que está de aniversário amanhã. Acolhermos também a Andréia Albino, do Campestre, que também está de aniversário, está ali. E demais aniversariantes, que bom. O tempo pode não estar bom, mas buscando Deus, tudo é bom. Tudo vai estar bom e vai estar bem. Com muita alegria, com muita fé no coração, iniciemos esta nossa Santa Missa em nome do Pai, do Filho e do Espírito Santo. Amém. Que a graça de Deus, o amor de Jesus, a força do Espírito Santo estejam sempre convosco. A liturgia de hoje também nos diz que nós não devemos sermos juízes, mas irmãos, nós vamos pedir perdão, porque nós temos o mau costume de olhar para as pessoas e não falar as qualidades, mas olhar para as pessoas e apontar os defeitos, as fraquezas, as misérias, enfim, os pecados. Mas muito maior do que os nossos pecados é a misericórdia e o amor de Deus, que a tudo e a todos perdoa. Cantemos.

0: Que Deus tenha piedade e compaixão de nós, pois pecamos por pensamentos, palavras, atos e omissões. Perdoai-nos, Pai de bondade, por Jesus Cristo, na unidade do Espírito Santo.
1: Amém.
0: Senhor.

Nós vamos rezar essa missa pelas intenções colocadas diante do altar. Sétimo dia de Rogênio Costa de Moraes, o Lobão, que era irmão do Mero, que faleceu há 3 anos. Também vamos rezar pelo pai e pela mãe do Rogênio e do Mero. Ainda pelos falecidos, Maria Carvalho da Silva, 4 meses de falecimento, Wilson Torquato de Souza, 40 anos de falecimento. Por todos os falecidos de nossas famílias e comunidades. Pela saúde do Márcio, da Rosa, da Dona Rosa, do seu Valdir, do seu Hermes, do seu Luiz, da Dona Santana, da Dona Marinha, Dona Emília Vieira, seu Vandinho, Luísa Imabile Pereira Mota, pelo Berto, Rosenvaldo, Dona Uzerina, Larissa Rodrigues Vieira, João Felipe de Souza, seu João e Dona Vani, Dona Adélia Gonçalves e seus filhos, Gabriel do Riacho, Dona Alcides, Patrícia Felipe Inocente, Manuel Antônio Teixeira, Deise Rodrigues, Dona Alvaci e seu Zeferino. Pela saúde do seu Benício, Dona Olívia, Manuel Abraão, Dona Ilma, Adailton Adeni de Couto, Celso Antônio de Oliveira, Tediana Matos, Murilo Silveira, Marcelino, Alaerte de Oliveira, Dejair Dálio, Dilma Borges, Nivaldo José de Souza, Mainara Vargas, pela saúde de José Ronaldo Scarpato, pelo jovem Maikel, Terezinha da Silva, Jailson Souza Pires, Zeni Margarete Coelho, Juliana Maciel Sotero, Brian Maciel de Souza, Tânia Aparecida Maciel, Altanir Anfilóquio Velho, Reinaldo Miguel Neto, Hudson Sozin, Felipe Guimarães de Souza, Guilherme Gonçalves. Ainda pela saúde da Dona Rita, do seu Nilson, seu João, o pai do Carlos, Liliane Marques Bezerra, pela Rosane do Gil, que vai passar procedimento cirúrgico, por todos os doentes, por todos os que pedem e precisam das nossas orações. Oremos. Ó Deus, fonte de todo bem, atendei ao nosso apelo e fazei-nos por vossa inspiração pensar o que é certo e realizá-lo com a vossa ajuda. Concedei ao vosso filho Rogênio Costa de Moraes, que há 7 dias partiu, o descanso eterno, o convívio dos santos. Consolai e confortai os seus irmãos, cunhados, cunhadas, sobrinhos, demais familiares e amigos. Por nosso Senhor Jesus Cristo, vosso Filho, que é Deus, e convosco vive e reina na unidade do Espírito Santo, por todos os séculos dos séculos. Amém. Sentados, vamos ouvir a palavra de Deus. Amém.

Leitura da profecia de Oséias. É preciso saber segui-lo para reconhecer o Senhor. Certa como a aurora é a sua vinda. Ele virá até nós como as primeiras chuvas, como as chuvas tardias que regam o solo. Como vou tratar-te, Efraim? Como vou tratar-te, Judá? O vosso amor é como nuvem pela manhã, como orvalho que cedo se desfaz. Eu os desbastei por meio dos profetas, arrasei-os com as palavras da minha boca. Como a luz, resplandece em meus juízos. Quero amor e não sacrifício. Conhecimento de Deus mais que holocaustos. Palavra do Senhor.

Leitura da carta de São Paulo aos Romanos. Irmãos, Abrão, contra toda a humana esperança, firmou-se na esperança e na fé. Assim, tornou-se pai de muitos povos, conforme lhe fora dito. Assim será a tua posteridade. Não fraquejou na fé, à vista de seu físico desvigorado pela idade, cerca de 100 anos, ou considerando o útero de Sara, já incapaz de conceber. Diante da promessa divina, não duvidou por falta de fé, mas revigorou-se na fé e deu glória a Deus, convencido de que Deus tem poder para cumprir o que prometeu. Esta sua atitude de fé lhe foi creditada como justiça, afirmando que a fé lhe foi concedida como justiça. A Escritura visa não só a pessoa de Abraão, mas também a nós, pois a fé será acreditada também para nós, que cremos naquele que ressuscitou dos mortos, Jesus, nosso Senhor. Ele, Jesus, foi entregue por causa de nossos pecados, foi ressuscitado para nossa justificação. Palavra do Senhor.

Naquele tempo, partindo dali, Jesus viu um homem chamado Mateus, sentado na coletoria de impostos e disse-lhe, segue-me. Ele se levantou e seguiu a Jesus. Enquanto Jesus estava à mesa em casa de Mateus, vieram muitos cobradores de impostos e pecadores, e sentaram-se à mesa com Jesus e seus discípulos. Alguns fariseus viram isso e perguntaram aos discípulos, por que o vosso mestre come com os cobradores de impostos e pecadores? Jesus ouviu a pergunta deles e respondeu, aquele que tem saúde não precisa de médico, mas sim os doentes. Aprendei, pois, o que significa, quero misericórdia e não sacrifício. De fato, eu não vim para chamar os justos, mas os pecadores.

Podemos sentar. É bom mesmo, muito bom, que tenhamos a pretensão de sermos iguais a Jesus de Nazaré, não igual aos fariseus do Evangelho de hoje. Meus queridos irmãos e irmãs, Deus enviou Jesus ao mundo não para condenar o mundo, mas para que o mundo fosse salvo por ele. Jesus veio revelar-nos o Pai da misericórdia, o Pai da compaixão, o Pai da ternura, o Pai que é paciente e que espera a conversão dos seus filhos e filhas. E hoje, nós vimos neste Evangelho, partindo dali, Jesus estava do outro lado do mar da Galileia, e lá ele curou um paralítico. E ele foi muito questionado pelos líderes religiosos do outro lado do mar da Galileia. Quando ele passa para o lado de cá, ele agora vai em direção a um homem chamado Mateus, um cobrador de impostos, romano, um pecador público, um homem considerado impuro, um homem que não era bem visto nem bem querido pelas pessoas, um homem de poucos amigos, por ser pecador público. Jesus chama. É Jesus quem toma a iniciativa de ir ao encontro de Mateus. Jesus não vê só pecado em Mateus. Jesus não vê só os defeitos de Mateus. Jesus não vê só as limitações, as fraquezas e as misérias e impurezas de Mateus. Jesus vê que Mateus tinha algo de bom também, algo de bem que ele poderia oferecer na missão. Jesus acredita na conversão do coração humano. Jesus acredita na pessoa, porque ama. Então Jesus vê e chama Mateus, de pecador público a apóstolo. O olhar de Jesus, o chamado de Jesus, é para libertar o pecador da sua fraqueza, da sua miséria. É para prepará-lo para a missão. Então Mateus olha para Jesus, escuta Jesus e levanta-se para a missão. E aí então, Mateus oferece em sua casa um banquete, uma festa, um jantar para Jesus, para os apóstolos e para os seus poucos amigos cobradores de impostos. Quem eram? Os pecadores. E lá também aparece, como nós ouvimos neste Evangelho, alguns fariseus. Quem eram os fariseus? Líderes religiosos, pessoas que se achavam mais santas e melhores, mais puras do que os outros, acreditavam que não precisavam de conversão, porque já eram líderes religiosos. O que adianta ser um líder religioso? O que adianta rezar tanto, cantar tanto, ler tanta Bíblia, se não for para se tornar uma pessoa melhor? Se não for para se tornar irmãos dos outros? Olha os fariseus, líderes religiosos, dentro do templo, dentro das sinagogas, ofereciam sacrifícios, rituais, mas o coração estava longe de Deus, porque se achavam no direito de julgar e condenar as pessoas por causa dos seus pecados, das suas fraquezas, das suas misérias. Estavam dentro do templo, estavam na sinagoga, mas não aprenderam nada de amor, de serviço, de misericórdia, de compaixão, de humildade, de simplicidade. Quanto mais eu assumo um compromisso na minha pastoral, no meu movimento,
Quanto mais eu participo da vida de fé da minha igreja, vindo na missa, participando lá na minha comunidade da celebração da palavra, rezando o terço, indo momentos de adoração, quanto mais eu ouço pelo rádio, mais vejo na televisão a missa, mais eu preciso me tornar uma pessoa melhor, melhor, melhor para Deus, melhor para os outros, melhor para mim mesmo. Mas os fariseus não compreendiam isso. Eles achavam que tinham o direito de julgar e condenar as pessoas. Eles achavam que tinham o direito de apontar para os pecados, para as misérias, para as fraquezas dos outros. Deus não nos fez juízes, Deus nos fez irmãos. E aí, quando eles questionam os apóstolos de Jesus, por que que o vosso mestre come com os pecadores, com os cobradores de impostos? Deus não enviou o seu filho Jesus para apontar o dedo para ninguém. Quem é que aponta o dedo? Quem é que dá no dedo na cara de muita gente? Quem é que joga muitas coisas na cara dos outros, dizendo que tu não presta, que não tem jeito, que tu é sem vergonha, que tu puxou a raça da tua mãe, que tu puxou a raça do teu pai? Somos nós. É a nossa atitude muitas vezes. E não é esta a atitude que Deus quer de nós. A atitude de compaixão, de misericórdia, de humildade, de simplicidade. Nós podemos até fazer correção fraterna, mas nunca, jamais podemos julgar e condenar alguém por causa dos seus erros. Lambada nas pessoas a vida se encarrega de dar. Empurrar para o lodo, para a lama, para a sujeira, a vida se encarrega. A nossa missão é a mesma de Jesus, é acolhermos todas as pessoas. Nem a casa, nem a igreja, nem cada um de nós, a casa, a igreja não pode ser um tribunal jamais, e nós não podemos e não devemos sermos juízes de ninguém. Nós não temos o direito de apontar o dedo para ninguém, nós não temos o direito de dizer um ai para ninguém, porque todos nós pecamos por pensamentos, palavras, atos e omissões. Quem é que nunca pensou mal de alguém aí? Quem? Levanta a mão. Ninguém, olha aí, ó. Quem é que nunca fez um comentário do marido, da mulher, do filho, da filha, do sogro, da sogra, de um parente, de um amigo, de um vizinho? Ninguém levantou a mão, gente. Quem é que já não cometeu os seus deslizes? Quem é que não tem os seus pecadões e os seus pecadinhos? Todos nós. Isso não dá o direito de nós apontar o dedo, de julgar e condenar ninguém. Olha a atitude de Jesus, olha a atitude dos fariseus. Com quem nós nos parecemos no evangelho de hoje? Com Jesus, cheio de misericórdia, cheio de ternura, que não aponta o dedo, mas olha com amor, mas olha com ternura, olha com compaixão, com misericórdia, vê naquele homem uma possibilidade que pode dar certo. De pecador público, apóstolo. Olhemos o olhar dos fariseus. Nós somos, com certeza, na maioria das vezes, muito mais fariseus do que parecidos com Jesus. Nós não somos tão bonzinhos como nós mostramos ser muitas vezes. Nós somos espertos, nós damos o tapa, escondemos a mão, nós botamos lenha na fogueira dos outros. E não é essa a atitude que Ele quer, que Ele espera de cada um de nós. Mas mesmo sabendo quem somos, assim como Mateus, Ele quer contar com cada um de nós. Nós sabemos que podemos sempre contar com Ele. Agora, será que Ele pode contar conosco na missão? A primeira leitura que nós ouvimos, tirada do livro de Oséias: povo de Israel,
Era um povo de cabeça dura e coração de pedra. Era um povo que ora adorava a Deus, ora virava as costas para Deus. Era ingrato muitas vezes. Se deixou se prostituir por deuses pagãos. Não foi o povo que Deus esperava que fosse. Ofereceu também sacrifícios e holocaustos aos deuses pagãos. E agora esse povo é chamado a voltar para Deus na leitura de Oséias que nós ouvimos. O povo vai ter que assumir as consequências dos seus erros, dos seus pecados. Mas Deus não abandona o povo pecador. Deus é fiel, Deus vai cumprir a sua promessa e conduzir esse povo à terra que corre leite e mel. Mas Deus quer que o povo reconheça e volte para o caminho, volte para a convivência, volte para a fé. E aí, Oséias termina dizendo aquilo que Deus quer que ele diga, porque o profeta é a boca de Deus. Quero amor, não sacrifícios. Bonito, né? Quero o amor, não sacrifícios. É, tem gente que deixa de tomar Coca-Cola por causa disso ou daquilo. Bobiça. Não é. Nós temos que agarrar vergonha na cara. Nós temos que tomar juízo na cabeça. Deixar de tomar Coca-Cola por causa de um pecado. Vamos criar vergonha na cara. Vamos tentar melhorar. Fazemos promessas. Nunca, até muitas vezes esquecemos de Deus. Mas quando, desculpa a expressão, a água bate na bunda, vem um problema, vem uma doença, vem uma dificuldade. Oh, meu Deus! Faz até promessa para ir lá na Albertina, para ir lá em Maruí, para ir lá na Aparecida do Norte, e a igreja do lado não vem na igreja. E ainda faz até promessa para os outros pagar. Ah, eu fiz uma promessa para o padre pagar. Eu não rezo missa para os outros. Fez promessa que se vire. Deus não se negocia com Deus. Nós precisamos é melhorar com Deus a nossa forma de pensar, de olhar, de escutar, de falar, de sentir e de viver. Precisamos melhorar, todos nós. Passarmos de uma atitude como o povo de Israel, uma atitude, uma vivência que não agrada a Deus, para uma atitude, uma vivência que possa agradar a Deus. A segunda leitura que nós ouvimos, da carta de Paulo aos Romanos, vai falar do nosso pai na fé, Abraão. Duas coisas lá no Antigo Testamento para mostrar que alguém tinha a bênção de Deus. Quais eram? Ter filhos, descendência e ter terras. Abraão não tinha nenhuma coisa e nem a outra, nem terras, porque era pastor nômade, vivia na terra dos outros e não tinha filhos. Mas teve fé. Teve fé. E tornou-se pai de um povo numeroso por causa da sua fé. Alguém que não tinha mais esperança. Imagina um homem com 100 anos, né? À vista do seu físico desvigorado pela idade. Ter esperança, ter fé. Saraí, nos seus 90 anos, ter esperança de ter filho com 90 anos. Tinha esperança de morrer, não de ter filhos. Mas tinha fé. Deus age aonde, em quem, no momento menos se espera. Basta que nós tenhamos fé, basta que nós tenhamos essa confiança, essa esperança em Deus, assim como Abraão. Ter fé sempre, em todos os momentos, em todas as circunstâncias da nossa vida, para colocar a nossa vida a caminho e a serviço do reino. Hoje celebramos o sétimo dia do Rogério. Está aí os irmãos? Levante a mão, deixa eu ver. Oh, é uma turminha boa, gente. 12, ainda tem 12, né? Isso, pode sentar. Eu escutei uma pessoa lá do Rio Duna dizer assim: quando a mãe de vocês ficou viúva e vocês eram tudo pequenininho, alguém disse: padre, era engraçado. Ela de manhã estava tudo em casa. Quem estudava, estudava de manhã. Quem não estudava, estava em casa pela manhã. À tarde, cada um tinha a sua enxadinha e ela botava tudo na frente e tudo para a roça com ela. Tudo.
Faltava tudo, como dizia a música, mas não faltava o amor de mãe, o carinho de mãe. É, que bom. E aí só quem ficou lá dentro foi o Negão e o Mero. O resto vieram para fora depois de grande. Então aí na luta, como o nosso irmão, o Rogênio, estava na luta do trabalho também. Homens, mulheres, gente trabalhadora, família boa, que não teve tudo o que queria, mas teve tudo aquilo que precisava, que a mãe de vocês soube dar e deu tão bem para vocês. Uma boa educação, muito carinho, muito amor, e que fez com que vocês sempre fossem unidos do jeito que vocês são. Né? Hoje, nós podemos até dizer, do jeito que vocês se criaram, a gente não tem que ter vergonha da história da gente e da pobreza da gente. Muita gente, como lá em casa, a gente botava o dedo na parede e passava para o outro lado com a do cupim. É? Lá em casa a gente não podia dizer isso, eu não quero comer, porque tinha que comer aquilo que a mãe botava na mesa. É? Mas o mais importante ela deu para vocês, a educação e a religião, que fez de vocês pessoas honradas, trabalhadoras, uma família unida. Pena que aconteceu esta fatalidade com o Rogênio, o Lobão, como era conhecido. Fatalidades acontecem, podem acontecer também conosco. E vou dizer uma coisa, o nosso trânsito está tão perigoso, tem gente que não sabe nem andar a pé, imagina de bicicleta, de bis, de carro, o estrago que pode fazer na vida de uma pessoa. Não está fácil o nosso trânsito de Nova Brasília. Olha que tem se pedido, que tem se pedido. Essa semana eu estava indo para a escola e eu vi um moço com uma moto verde, grande, não sei de quem é o bobão. A rodovia parada dos dois lados e o bobão empinou a moto no meio dos carros dos dois lados e foi com a moto levantada. Se tem um lá na faixa de pedestre passando, não mata? Olha ali essa família, ó, chorando a morte do irmão que foi vítima de um acidente. A imprudência da gente pode causar uma dor tão grande, abrir uma ferida tão grande numa vida de uma família. A nossa imprudência, tomemos cuidado, o carro é uma arma, devagar também se chega. Temos que ter prudência no trânsito, tomar todo o cuidado, não só zelar pela nossa vida, mas pela vida de todos os transeuntes. Um excelente filho, um amado irmão, que até ajudava a irmã, eu soube. Trabalhador, a vida dele era trabalhar, visitar os irmãos, ser bom, fazer o bem. E aí uma fatalidade. Então nós devemos tomar muito cuidado, muito, principalmente nos horários de pico do nosso bairro. Que Deus continue dando força para vocês. O Mero, num dia inoportuno, numa hora inesperada, uma morte repentina. Agora, o Rogênio, o Lobão. Mas continue unidos na fé, na esperança, na confiança. Continue se ajudando, se visitando, se querendo bem. Rezem pelos irmãos, pelos pais de vocês, que estejam no céu com Deus. E que vocês possam continuar sem eles, fisicamente, mas com eles para sempre no coração de vocês. E que nós sejamos mais prudentes no nosso trânsito. A gente sabe o quão é perigoso toda a rodovia, mas muito mais desde lá do mercado Comprão até o centro de Imbituba. Quanta imprudência, quantas mortes têm acontecido por causa da pressa, por causa da imprudência. Então, meus queridos irmãos e irmãs, que a morte do nosso amigo, do nosso irmão, não seja esquecida, e que nós possamos aprender a zelar pela nossa vida também, mas também zelar pela vida dos outros, porque nós podemos abrir uma ferida, uma dor, uma saudade que nunca mais terá fim,
como foi aberta no coração desta família essa dor, essa saudade. Sejamos prudentes, não sejamos inimigos, não sejamos juízes, mas sejamos irmãos de todos, sem julgar, sem condenar, ou sem postar nas redes sociais. Cuidado com aquilo que se posta sobre a fraqueza, a miséria, sobre a separação, as brigas, as dificuldades, os defeitos, as limitações dos outros. Hoje eu estou postando dos outros, falando dos outros, julgando os outros, como fariseu. Mas será que amanhã não serei eu o julgado e condenado, e o que vai ser colocado na rede social? Porque a língua é o chicote do corpo, dizia a minha mãe. É. Ninguém fale do seu vizinho, porque o seu já vem a caminho. Sejamos irmãos, irmãos, não juízes. Lambada a vida se encarrega de dar. A nós cabe acolhermos o pecador e curar das suas feridas. Esse pecador que tantas vezes também

casar mês que vem. Que bom. Viver junto não é viver no pecado, é viver numa situação irregular. E agora vocês vão tornar regular com a bênção de Deus. Que bom. Deus já te deu um presente, um homem maravilhoso, uma mulher maravilhosa. Deus já te deu uma família. Que bom. Agora só falta tornar sacramento. Obrigado ao movimento de irmãos por sempre estar disposto a trabalhar tão bem naquilo que a paróquia precisa, né? E que nós possamos ter aprendido alguma coisa de bom com essa liturgia. Principalmente, não julgueis e não sereis julgados. Não condeneis e não sereis condenados.

0: Creio em Deus Pai, ressuscitou, subiu aos céus, está assentado à direita de Deus Pai Todo-Poderoso, de onde há de vir julgar os vivos e os mortos. Creio no Espírito Santo, na Santa Igreja Católica, na comunhão dos santos, na remissão dos pecados, na ressurreição da carne. Façamos as nossas preces e levemos a Deus os nossos pedidos. A cada prece nós vamos responder: salvai-nos, Senhor, em vosso amor.
1: Salvai-nos, Senhor, em vosso amor. Pela Igreja, para que se mantenha firme na fé e na esperança, e testemunhe com vigor profético o amor misericordioso de Deus pelos seres humanos, roguemos.
0: Salvai-nos, Senhor, em vosso amor.
1: Pelos ministros ordenados, para que sejam fiéis anunciadores do perdão, da misericórdia e da palavra de Jesus, roguemos.
0: Salvai-nos, Senhor, em vosso amor.
1: Pelos cristãos que resistem a seguir o estilo de vida proposto pelo Evangelho, para que correspondam ao olhar acolhedor que Jesus lhes dirige, roguemos.
0: Salvai-nos, Senhor, em vosso amor.
1: Pelas nossas comunidades, para que ao participar da mesa da palavra e da Eucaristia, sejam nutridas da vida de Jesus como poderoso remédio para a caminhada de fé e de seus membros, roguemos.
0: Salvai-nos, Senhor, em vosso amor. Pelo nosso irmão Rogênio Costa de Moraes, o Lobão, como era chamado, conhecido carinhosamente, para que ele, o seu irmão Mero, os seus pais, descansem nos braços do Pai, contemplem o Pai no céu, face a face, e que os seus irmãos vivam unidos na fé e na certeza da feliz ressurreição, roguemos.
2: Salvai-nos, Senhor,
1: em vosso amor.
0: Pelos doentes e sofredores, pelos que pedem pelas nossas orações, pelo nosso apostolado, pelo movimento de irmãos, por aqueles que vão elevar o seu amor à dignidade de sacramento no casamento, roguemos.
2: Salvai-nos, Senhor.

0: em vosso amor.
1: Tudo isso vos pedimos, ó Pai, por Jesus Cristo nosso Senhor. Sentados, daremos início à liturgia sacramental com o nosso ofertório. Hoje, o primeiro domingo do mês, se faz a coleta para ajudar na formação dos futuros padres. Cantemos.

0: Orai, meus irmãos e minhas irmãs, para que este meu e vosso sacrifício seja uma oferta agradável a Deus Pai Todo-Poderoso.
1: Receba, Senhor,
2: por tuas mãos este sacrifício, para a glória do seu nome, para o nosso bem e de toda a Santa Igreja.
0: Olhai, Senhor, com bondade nossa disposição em vos amar e servir, para que nossa oferenda vos seja agradável e nos faça crescer no amor. Por Cristo nosso Senhor. Amém. O Senhor

Demos graças ao Senhor, o nosso Deus. Na verdade, é digno e justo, é nosso dever e salvação, dá-vos graças sempre em todo lugar. Senhor, Pai Santo, Deus eterno e Todo-Poderoso, por Cristo, Senhor nosso. Por seu mistério pascal, Ele realizou a obra admirável de nos chamar do pecado e da escravidão da morte à glória de sermos agora raça escolhida, sacerdócio régio, nação santa e povo que vos pertence, para anunciarmos por toda parte os vossos grandes feitos, ó Pai, que nos chamaste das trevas à vossa luz maravilhosa. Por isso, com os anjos, arcanjos, os tronos e dominações, e todos os coros celestes, entoamos o hino da vossa glória, cantando a uma só voz.

0: Na verdade, vós sois santo, ó Deus do universo, e tudo que criaste proclama o vosso louvor, porque por Jesus Cristo, vosso Filho e Senhor nosso, e pela força do Espírito Santo, dais vida e santidade a todas as coisas. E não cessai de reunir para vós um povo que vos ofereça em toda parte, do nascer ao pôr do sol, um sacrifício perfeito. Por isso, ó Pai, nós vos suplicamos, santificai pelo Espírito Santo as oferendas que vos apresentamos para serem consagradas, a fim de que se tornem para nós o corpo e o sangue do vosso Filho, que nos mandou celebrar estes mistérios.
1: Enviai o vosso Espírito Santo.
0: Na noite em que ia ser entregue, Jesus tomou o pão em suas santas e veneráveis mãos, elevou os céus, pronunciou a bênção de ação de graças, partiu o pão, deu a seus discípulos e a nós, dizendo: tomai todos e comei, isto é o meu corpo que será entregue por vós.

Do mesmo modo, ao fim daquela ceia, ele tomou o santíssimo cálice com vinho, elevou os céus, pronunciou a bênção de ação de graças e passou entre seus discípulos dizendo: tomai todos e bebei, este é o cálice do meu sangue, o sangue da nova e eterna aliança, que será derramado por vós e por todos para a remissão dos pecados. Fazei isto em memória de mim.

0: Celebrando agora, ó Pai, o memorial da paixão redentora do vosso Filho, da sua gloriosa ressurreição e ascensão ao céu, e enquanto esperamos a sua nova vinda, nós vos oferecemos em ação de graças este sacrifício vivo e santo.
1: Aceitai, Senhor, a nossa.
0: Olhai com bondade a oblação da vossa igreja e reconhecei nela o sacrifício que nos reconciliou convosco, e concedei que, alimentando-nos com o corpo e o sangue do vosso Filho, repletos do Espírito Santo, nos tornemos em Cristo um só corpo e um só Espírito.
1: O Espírito nos una um só corpo.
0: Que o mesmo Espírito faça de nós uma eterna oferenda para alcançarmos a herança com vossos santos eleitos, a Santíssima Virgem Maria, Mãe de Deus, com São José, os santos apóstolos, os gloriosos mártires, a bem-aventurada Albertina, Santa Teresinha e seus santos pais, Miguel, Gabriel e Rafael, com todos os santos que não cessam de interceder por nós na vossa presença.
1: Fazei de nós uma perfeita oferenda.
0: Nós vos suplicamos, Senhor, que sacrifício da nossa reconciliação estenda a paz e a salvação ao mundo inteiro. Confirmai na fé e na caridade a vossa igreja que caminha neste mundo com o vosso servo Papa Leão, o nosso bispo Adilson Pedro Vozim, com os bispos, presbíteros, diáconos, crianças, jovens e adultos, o nosso apostolado, nosso movimento de irmãos, o cursílio e todos os movimentos pastorais da nossa paróquia e todo o povo por vós redimido. Atendei propício as preces dessa família que reunistes em vossa presença. Reconduzi a vós, Pai de misericórdia, todos os vossos filhos e filhas dispersos pelo mundo inteiro.
1: Lembrai, ó Pai, da vossa igreja.
0: Acolhei com bondade no vosso reino os nossos irmãos e irmãs que partiram desta vida, o vosso filho Rogênio Costa de Moraes, o seu irmão Mero, seus pais, os que partiram de nossas casas e famílias, que agora lembramos no silêncio do nosso coração. Acolhei-os junto a vós, todos os que morreram na vossa amizade. Unidos a eles, esperamos também nós acessar eternamente da vossa glória, por Cristo Senhor nosso. Por Ele, dais ao mundo todo o bem e toda a glória.

0: rezemos e também procuremos viver como o próprio Jesus nos ensinou. Pai nosso, que estais no céu,
1: santificado seja o vosso nome, venha a nós o vosso reino, seja feita a vossa vontade, assim na terra como no céu. O pão nosso de cada dia nos dai hoje, perdoai as nossas ofensas, assim como nós perdoamos a quem nos tem ofendido, e não nos deixeis cair em tentação, mas livrai-nos do mal.
0: Livrai-nos de todos os males, das doenças, dos sofrimentos, das guerras, pandemias, dos acidentes. Livrai-nos de sermos juízes, de julgar e condenar os outros, e dai-nos hoje a vossa paz. Ajudados pela vossa misericórdia, sejamos sempre livres do pecado e protegidos de todos os perigos, enquanto aguardamos a feliz esperança e a vinda do nosso Salvador, Jesus Cristo. Senhor Jesus Cristo, dissestes aos vossos apóstolos: eu vos deixo a paz, eu vos dou a minha paz. Não olheis os nossos pecados, mas a fé que anima a vossa igreja. Dá-lhe segundo o vosso desejo a paz e a unidade. Vós que sois Deus com o Pai e o Espírito Santo. Que a paz do Senhor esteja convosco, em vossa casa e com toda a vossa família. O amor de Cristo.

somos nós, convidados queridos e amados para a ceia do Senhor, não como juízes, mas como irmãos. Eis o Cristo, o Cordeiro de Deus, aquele que tira os pecados do mundo. Que Ele nos guarde nesse mundo e nesta vida e um dia nos conduza a todos até a vida eterna.

0: Deus é amor. Quem permanece no amor permanece com Deus, e Deus permanece com ele. Oremos. Senhor de bondade, a vossa força salvadora nos liberte das más inclinações e nos conduza pelos caminhos do bem. Concedei pelo sacramento que celebramos o nosso irmão Rogênio Costa de Moraes, com todos os falecidos, participe do grande banquete do céu. Por Cristo nosso Senhor.
1: Amém.
0: Ave Maria.
1: Cheia de graça, o Senhor é convosco. Bendita sois vós entre as mulheres. E bendito é o fruto do vosso ventre, Jesus. Santa Maria, Mãe de Deus, rogai por nós, pecadores, agora e na hora de nossa morte. Amém.
0: Rogai por nós, Santa Mãe de Deus,
1: para que sejamos dignos das promessas de Cristo.
0: Podemos sentar para os avisos. Amanhã, dia 8 de junho, 20 horas, movimento de cursilho, reunião da PCF. Terça-feira, dia 9, às 19h45, terço dos homens. Dia 10, quarta-feira, às 15 horas, missa da saúde. E no salão 19h30, curso bíblico. Quinta-feira, dia 11, às 8h30, confissão das crianças da primeira comunhão aqui na matriz. 19 horas, missa na Ibiraquera. 19h30, adoração, movimento de irmãos. Às 20 horas, reunião. É isto? Na quinta? Na outra? Tá bom. Dia 12, sexta-feira, às 13h45, confissão da primeira comunhão. 19 horas na várzea, missa. 20 horas, terço das mulheres aqui na matriz. Dia 13, sábado que vem, dia de Santo Antônio. Movimento de Cursilho Jovem, 21º Edson, em Jaguaruna. Às 15 horas aqui na matriz, no sábado que vem, a missa de primeira comunhão. São 26 crianças. 15 horas, no Barreiros, missa. 17h30, missa novena, em honra de São Brás e Sagrado Coração de Jesus, na comunidade do Riacho. 18 horas, no Campestre, missa. 18 horas. 19 horas, Jogo do Brasil. E show de brindes na Ibiraquera. E lá na comunidade do Arroio, celebração novena em honra ao Sagrado Coração de Jesus. Domingo que vem, dia 14, às 8 horas, aqui na matriz, missa. 10h15, missa festiva de São Brás e Sagrado Coração de Jesus no Riacho. 10h15, missa festiva do Sagrado Coração de Jesus e chegada de Santa Teresinha do Menino Jesus, levada pela comunidade São Francisco do Vale das Pedras para a comunidade do Arroio. Às 17 horas, missa na passagem. E às 19 horas, aqui na matriz, teremos a missa de sétimo dia da dona Umbelina, da dona Nena, né, que é a mãe do G, a sogra da Vera. Provavelmente também será a missa de sétimo dia da moça que foi sepultada hoje, a Vera Regina. Valdemir tem um aviso, coragem. O dele é um convite.
2: Uma boa noite a todos. A gente gostaria de estar já convidando, né? A todos para participar conosco no dia 18 de julho, também antecipado, é a noite das massas, uma noite italiana, são com 18 tipos de massas, né? Vai acontecer aqui no Salão da Matriz, o ingresso é R$50 por pessoa, pode estar adquirindo com os casais do movimento de irmão. Então, essa é uma promoção para que a gente possa estar adquirindo fundo, para estar sempre evangelizando também. E aproveitando também esse momento para agradecer mais uma vez aos casais do Movimento de Irmãos que se fizeram a catequese matrimonial dos casais e a todo o do apostolado da oração, as comunidades que por aqui passaram presente, né, para estar fazendo a vigília da oração hoje, um dia tão especial para nós, zeladoras do coração de Jesus, e a matriz, né, essa que se prontificou o dia inteiro. Mesmo que uma comunidade não compareceu, ela estava aqui. Os soldados do coração de Cristo, firme e forte. Nosso muito obrigado por a gente estar com esse momento tão especial. Eu até brincava com o pessoal do movimento que hoje o amarelinho saía de mim. Porque hoje eu entraria com o meu uniforme do Sagrado Coração de Jesus. Porque ele chegou primeiro na minha vida, depois veio o movimento, né? Então, quem se apaixona pelo coração de Jesus, se apaixona sempre. E não deixe, hoje eu dizia até na nossa comunidade, não deixe para se aposentar e dizer, depois que eu me aposentar eu entro no apostolado da oração. O apostolado não é para velho e para aposentado, é para todos que querem servir o coração de Jesus por meio de oração, de reparação e adoração. Fica o convite também para que vocês procurem nas suas comunidades, nós temos 10 centros na matriz. Então, temos lugares para todos participar e adorar o coração de Jesus. Nosso muito obrigado a todos.
0: Quero agradecer também o movimento por ter preparado os casais para o casamento comunitário. Vocês viram que tem uma imagem nova, né? Na nossa igreja, belíssima, por sinal. Para mim, sempre faltava essa imagem, né? Mesmo que a nossa igreja seja belíssima. Toda a vida muito bem cuidada, muito bem limpinha, muito aconchegante, mas faltava uma imagem do crucificado. E está aqui. Esta imagem para mostrar o amor maior do mundo, como nós cantamos. Que o maior homem que a humanidade conheceu morreu de braços abertos para dizer para nós que a vida é uma luta constante. Lutar sempre, vencer às vezes, desistir jamais, porque no fim tudo dará certo. Não há ressurreição sem passar pela cruz, não há vitória sem cruz, lembra Jesus também a nós. E isto é mérito também do dízimo, do trabalho da nossa igreja. Nosso muito obrigado. Aniversariantes, o Paulinho está de aniversário, né, Paulinha? Não está de aniversário? Não tá, Mari. Quem é de aniversário? O Valdemir, a Andréia, nosso coroinha. Quem mais está de aniversário? Lá um casal do movimento. É casamento? Que bom. Quem mais? O Tita? Está de aniversário, Tita? Não? Não me engana, que é pecado. Que bom. Cantemos.

0: quem veio na missa. Que bom. Esse casal está de aniversário de casamento, dão-se as mãos. Quantos anos? 13. Que bom. Deus seja louvado. És feliz? Oh, que bonito, né? Muito. É feliz? Muito feliz, que bom. Ele é feliz, vou repetir, porque ele faz ela feliz. Ela é feliz porque faz ele feliz. Porque a gente só é feliz quando consegue fazer as pessoas que estão do lado da gente feliz. Aí está o segredo da felicidade. Porque ninguém é feliz sozinho.
1: Bendito seja Deus, porque por vossa graça recebi Gisele por minha esposa.
2: Bendito seja Deus, porque por vossa graça recebi Jefferson por meu esposo.
3: Bendito seja Deus, porque na alegria e na tristeza, na saúde e na doença, na riqueza e na pobreza, na presença e na ausência, sempre contamos com a vossa graça.
0: Que Deus continue abençoando vocês. Que Deus os conserve no amor, no respeito, na fidelidade, o dia todo, todo dia, por toda a vida. E ninguém jamais ouse separar aqueles a quem Deus uniu pelos sagrados laços do matrimônio. Em nome do Pai, do Filho, do Espírito Santo. Enquanto o Jefinho vai dar o beijo jubilar dos 13 anos, vamos saudá-los com uma saudação.

Último aviso. Alguém veio à missa de manhã e esqueceu o óculos e ainda não se deu conta. Tá? Ô, Tânia, o óculos está lá na sacristia. Tá? Se alguém procurar amanhã, e isso é um óculos de grau, é forte. Então, se vocês soubessem, alguém comentar, não, está lá na igreja, é só procurar amanhã com a Tânia de manhã ou com a Janaína também de manhã ou à tarde, né? Que elas estão aqui. Muito obrigado a todos, que bom. Que a gente vá para casa pensando, Deus não me fez juiz, Deus me fez irmão. Não posso julgar e condenar, é para cuidar. Os irmãos do Mero, os irmãos do Lobão que estão ali, nosso abraço, nossa oração, nossa amizade. Que Deus continue mantendo vocês unidos, como a mãe de vocês criou vocês. O Senhor esteja convosco. Que desça sobre vós e permaneça para sempre a bênção de Deus Todo-Poderoso, Pai, Filho e Espírito Santo. Ide em paz, uma boa semana, domingo na missa, é semana na graça. Vamos em paz e que o Senhor sempre nos acompanhe. Amém.

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2: 20 horas e 29 minutos.
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0: Salva de palmas para Taime Thiago.
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2: Muito obrigada.
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2: 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Aumenta aí.
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0: Galinha!
1: Obrigado! Léo Moreira! Muito obrigado, meu irmão. Parabéns por tudo. Você merece o que está acontecendo na sua vida, tá bom? Seja bem-vindo à família. Obrigado, valeu, Léo. Obrigado!

0: 20h51.
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6: Conselho de Direitos da Criança e do Adolescente e Conselho Tutelar. O Conselho de Direitos da Criança e do Adolescente tem como missão deliberar políticas de atendimento na área da infância e juventude. Ele deve existir em todas as cidades do país. O Conselho deve ter sempre um número par de membros. Metade dessas pessoas é indicada pelo prefeito do município. A outra metade, quem escolhe é a própria sociedade. A lei manda também que seja criado um fundo vinculado ao Conselho. Esse dinheiro vai servir para pagar as despesas com o atendimento aos direitos da criança e adolescente. Há, inclusive, algumas facilidades para quem fizer doações para esse fundo. Por exemplo, a Receita Federal autoriza desconto no imposto de renda do doador. Existe também o Conselho Tutelar, que é formado por um grupo de 5 pessoas escolhidas pela comunidade. O Conselho Tutelar vai cuidar do cumprimento dos direitos da criança e do adolescente. Cada cidade deve ter pelo menos um conselho. E nada impede que sejam criados outros.
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